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2: 9:02.
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5: Em Aracaju, 25 graus.
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1: Botar homem safado pra sofrer.
0: Tá aqui, viu?
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0: Só Deus sabe, Araty.
1: Oi.
0: Oi.
1: Eu tô no TBT do Safadão, aqui em Aracaju.
0: É.
1: Mas aquele seu áudio chato.
0: Esse?

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0: Alessandro.
1: Oi.
0: Vai se secar um pouquinho, que hoje é só porrada e hit.
1: Vai.

0: camisa aqui hoje, tem?
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0: Mas agora eu vou fazer o teste, o termômetro dos desejeiros.

0: igreja, é tudo seu.
1: Seu desejo.

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1: Já que a gente tá no TBT do Safadão, me diz se tem um TBT na sua vida aí, que de vez em quando você ouve.
2: Tem várias.
1: E você pensa assim, essa daqui tem que tocar todo dia.
2: Posso cantar qualquer estilo, qualquer coisa.
1: Vai, qualquer uma.
2: Qualquer uma.
1: Tem que ser uma boa.
2: Puxa.

0: tô vendo. Eu tenho uma boa também, já emendando na sua aí.
1: Vai.
0: Que é um conselho. Um dia um sábio me disse, e aí eu trouxe aqui pra Aracaju hoje essa dica.
1: Vai.

0: Não chore por eles. Não vai lá.
1: Eles estão afiadíssimos. O negócio deles é TBT,
0: então
1: nostalgia e música boa.
0: É agora.
1: Bora, seu desejo.
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1: Alessandro.
2: Pratinha.
1: Canta comigo? Nossas bolinhas de sabão.

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1: Quem gosta do seu desejo, bota a mão pra cima, bota a mão pra cima e dá tchau. Tchau, tchau. Obrigado.
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1: 10 e 6.
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Boa noite. Boa noite, pessoal. Tá na hora do nosso programa Love Songs aqui pela 103 FM. Boa noite para você que tá sintonizado aqui com a gente. Eu sou o Marcos Soares e a partir de agora a gente traz para você aqui na 103 FM o melhor do flashback. As músicas que marcaram época, as músicas que deixaram aquele gostinho de saudade na sua vida, a gente traz para você relembrar, para você matar a sua saudade. Sensibilidade, paixão, amor, love songs, tá no ar. Muito boa noite para você que tá trabalhando aí agora, curtindo a gente. Muito boa noite para você que já trabalhou no dia de hoje, que tá com dever cumprido. É, agora tá na hora de você relaxar e de curtir o que tem de melhor da música nacional e internacional com um flashback da melhor qualidade. Só aquelas músicas que mexeram com você, só aquelas músicas que deixaram aquela saudade gigante no seu coração. Olha, muito boa noite para as minhas amigas que estão sempre ligadas comigo aqui no Love Songs da 103 FM. Eu queria agradecer especialmente a vocês, meninas, que estão mandando uma mensagem para a gente aqui pelo nosso WhatsApp, que é o 32157300. A gente tem recebido as suas mensagens e a gente está anotando todas as sugestões que vocês fazem, todos os pedidos que vocês fazem, tá? Tá tudo anotadinho aqui e a gente vai melhorando, a gente vai aprimorando e a gente vai tocando aquela música que você gosta, aquela música que te marcou, né? E aquele alô também específico para aquela pessoa. Esse é o Love Songs, que traz para você esses momentos imperdíveis aqui na 103 FM. Lembrando que logo mais no finalzinho do programa, a gente tem a tradução da noite. Você vai descobrir a mensagem daquela música que você tanto ama. De fato, a gente traduz para você aqui hoje. Tá combinado? Sempre temos no final da noite a tradução da noite. E você não pode perder. É só ficar ligado com a gente aqui, ok? Então tá, vamos começar o nosso programa de hoje? Tá na hora, não é? Já tá preparado? A gente começa o Love Songs de hoje com essa aqui, ó.

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Muito bem, agora a gente dá um tempinho, rapidinho, né? E aproveito para mandar um abração aqui pro pessoal do Porto Dantas, também do 13 de julho, do Salgado Filho. Um abraço para vocês aí, todo mundo ligado com a gente aqui.

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2: 11:05.
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7: Agora faz 24 graus aqui em Aracaju.
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Muito bem, já estamos de volta aqui pela 103 FM no Love Songs, aproveitando e mandando um abração pro pessoal do Porto Dantas, 13 de julho, Salgado Filho, todo mundo ligado com a gente aqui na 103 FM. Boa noite, pessoal.

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Muito bem, pessoal, por hoje é só. A gente vai ficando por aqui com o nosso Love Songs. Espero que tenha sido bom pra você. Pra mim foi. Então, mas amanhã a gente está de volta aqui pela 103 FM, trazendo muito mais música para você, aquelas recordações sensacionais que você só escuta aqui na 103 FM no Love Songs. Tá combinado? Amanhã a gente se fala então, hein? A partir das 10, ok? Grande abraço, boa noite, até lá.

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1: 12:03.
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1: Em Aracaju, 23 graus.
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1: Olá, bom dia. Está começando o programa Amor e Fé, um programa para você acordar bem. E aí, como você está? Saiba que um dia feliz começa com um sorriso no rosto. Então, um bom dia para você!

0: Levante, sorria e diga para você mesmo: hoje é o meu dia. Bom dia.
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3: Em Aracaju, 23 graus.
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2: 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Agora 5h56.
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0: Marcos Aurélio.
1: Que prazer todos nós estarmos aqui no Canhão do Rádio Sergipano. Muito obrigado. Pense no negócio bom, é o café, viu? Ixi, Nossa Senhora. Ave Maria, os meus amigos dos Pampas Gaúchos que gostam lá do chimarrão. Bah! Parabéns, cada um com seu gosto, devemos respeitar. Tem gente que gosta de cevada. É, outro de café de
2: descafeinado.
1: Eu gosto de café do bule. Ponto. Pense num negócio bom. Agradecendo a Deus por mais uma janela nessa jornada da vida, onde nós estamos trilhando, né? Cada um no seu quadrado, cada um com seus desafios, com as suas dores, com os seus amores e as suas alegrias. Como é que foi o Dia das Mães? Como é que foi o segundo domingo de maio, o Dia da Mamãe? Passou, deu um cheiro, levou um presente. O melhor presente é a sua atenção, é o seu amor. É, a troca da lembrança, importante. Se você tiver condição, faça isso. Se não tiver, meu irmão, se não, dê um abraço. Acho que não tem melhor presente para um ser humano do que receber um abraço carinhoso, verdadeiro, e dizer: tô aqui, qualquer coisa, ó. Especialmente para a mãe, mulher, que é importante. Ai, o menino sorrindo, aí. Ai, rapaz, o menino sorrindo. Isso é a alegria do menino, do filho de mãe. Alegria do filho de mãe. A você que tem sua mãezinha aqui fisicamente,

0: Você não perdeu a oportunidade, não, né? Espero que não. Ah, Marco, não tive tempo. Tem não? Tá bom. Não tenha tempo amanhã, não. Não tenha tempo. Um dia você vai sentir falta desse abraço, viu? Só estou lhe dizendo isso. E quando esse dia chega, dá um apertozinho, não dá? Tá? Dá que eu sei que dá. A gente vai, olha, não tem quem se acostume com a morte. A minha, são 11 anos. E assim, chega dia das mães, você olha um canto, olha outro, desejei feliz dia das mães para as minhas irmãs, para minha filhota, que já é mãe, para as mães dos meus filhos. Mas aí fica sempre aquela vontadezinha de ir lá, dar um cheirinho. Sentir aquele cheiro, o cheiro de mãe. Sua mãe tem um cheiro específico, você já percebeu isso? Você não acha o cheiro de sua mãe em lugar nenhum do mundo. Preste atenção nisso. Comece a observar direitinho o cheiro de sua mãe. Você não encontra lugar nenhum do mundo. Se tiver, vá lá, dê um cheiro. Se não tiver, faça como eu fiz, a minha oração, que ela está diariamente comigo, viu? 6 horas da manhã, WM voltou. JK, muito obrigado. São Paulino, JK. Obrigado pelo carinho. Tomou pau do Corinthians, gente, não foi, JK?
1: O quê? Não acredito.
0: No dia que ele panha do Corinthians, ele sai.
1: E é desse jeito, é mesmo.
0: O WM torce pelo Esporte Clube do Recife.

eu sou do Patrício. O coração do vascaíno só alivia quando o juiz apita. Eu ontem, rapaz, 11 da noite, o juiz acabe, meu filho, acabe. Aí acabou, graças a Deus, ganhamos. Porque se não acabar, a gente corria o risco de ficar no Z4. Tá disputando.

0: Tá bom, tire. Por gentileza. Confiança dispensou o técnico, caçapa. Caçapa, o caçapa já caiu fora. É isso. É do Confiança. Tire, meu filho. Tire nas minhas vergonhas. Tire, pelo amor de Jesus. Só o Sergipe ganhou, não foi?
1: O Gipão
0: ganhou. Foi. Só o Gipão ganhou. Boy, cadê o hino do Gipão? Cadê aí? Não tem o quê? É besta? Tem sim. Pode. Vai que vai.

0: Meu irmão grandão Fábio Henrique, Caba Velho, um abraço. Quem vai estar chegando daqui a pouco? A assessoria chegou, foi? Samuel Carvalho, prefeito de Nossa Senhora do Socorro, vai estar comigo daqui a pouquinho. A assessoria começou a chegar. É importante, o prefeito, quando vê a assessoria, acorda de madrugada. Daqui a pouco, Samuel Carvalho vem falar sobre. E aí, eu vou pedir atenção especial para essa entrevista de Samuel. E eu venho acompanhando Pereirinha Testemunha desde o rádio 2024. Foi pauta da eleição municipal a obra do Guajará. Uma obra histórica, uma necessidade de uma comunidade gigante, por sua gente, pela quantidade, pelo problema. Um loteamento que antigamente era liberado assim a granel, sem infraestrutura, sem nada. E a população vai lá, ocupa, faz a sua casa, mas não tem infraestrutura. E o povo tem culpa, não. E aí, foi pauta em 2024. A obra gigante do Guajará. E essa obra, ela começará efetivamente amanhã. Os detalhes, eu vou debulhar com Samuel Carvalho, que é o prefeito. Obrigado, prefeito, pela atenção de estar aqui conosco, prestando contas desta obra. 6:08. A fala de Valmir dos Santos Costa, que viralizou, está repercutindo e continuará repercutindo. O que disse Valmir dos Santos Costa? Qual a reação da sociedade? Qual a fala dele depois da besteira que ele disse? E aí, Valmir, não adianta você vir me culpar. Você sabe, porque nós conversamos. Não adianta você vir me culpar. A culpa é sua. Pela idiotice, pela besteira que você falou. Mas, Manuel, pedi para você ligar para quem? Ligue para Valmir. Quero ouvi-lo. Aliás, vou mandar áudio no meu telefone para ele. Porque aqui, com Marcos Aurélio, a gente faz jornalismo ouvindo todo mundo. Eu não falei uma vírgula sobre este episódio. Não disse um ai. E, Valmir, diferente do que você falou, eu não usei corte. Eu não editei. Você mentiu quando disse que eu editei e fiz corte. Não faça isso. Quem fez corte foi você, porque você, na sua resposta, você não colocou a fala completa, a sua fala completa. Eu vou colocar daqui a pouco todo a sua fala completa, que é o que eu postei no meu Instagram. Então tenha responsabilidade, e eu já disse isso aqui, quando um homem público, uma mulher pública, se posiciona, se pronuncia sobre qualquer tema, deve assumir a responsabilidade pelo que fala. E você, infelizmente, não assumiu. Assuma o que você disse. Peça desculpas. Eu acho que seria a forma mais sensata e mais responsável, diante do erro, pedir desculpas. Não é demérito. Mas não tente responsabilizar a mim sobre uma fala que foi sua. Eu não fiz comentário, eu não falei, a fala foi sua. E para quem não acompanhou, WN, já coloque a fala de Valmir. Só fecha aí que eu vou abrir aqui. Fecha aqui o canal que eu vou abrir.
1: Só um minutinho,
0: WN. Isso, obrigado. Eu vou colocar a fala completa do entrevistador e a sua resposta, que foi o que eu publiquei. Eu não fiz corte. Eu não ajo dessa forma. E o mais engraçado, e aqui eu quero conversar com a audiência. Vocês já perceberam que tem muita gente que, para justificar as suas posições, as suas falas, aponta o dedo e culpa terceiro, culpa o outro. Eu, quando erro, eu assumo o meu erro. E eu aprendi isso desde menino. Eu aprendi isso desde menino. O que é que respondeu Valmir dos Santos Costa à pergunta do radialista Carlino Souza, da Itabaiana FM, lá em Itabaiana? Ele respondeu isso aqui. Coloque no ar, Adriano, por favor, agora.
1: Dinheiro para Itabaiana.
0: Pronto.
2: Comenta-se nos bastidores uma possível pré-candidatura de Monique, é sua esposa.
1: Nada, tem nada de zero isso.
2: Não é candidata.
1: Mulher minha não se envolve em política, não.
2: Permanece
1: nenhum acimento. Nada, nada, acimento.
2: Zero participação.
1: Mulher em política, esqueça.
2: A pergunta do ouvinte aqui em relação ao asfalto do Santa Mônica.
0: Perceberam? Esse é o trecho em que Valmir faz referência. E aqui eu quero fazer alguns esclarecimentos pela responsabilidade jornalista. Quando Valmir diz nenhuma, e eu ouvi algumas figuras nos comentários...

0: Valmir foi casado com a mãe dos filhos Ícaro e Thalisson, separou e hoje é casado com outra jovem, que não tem nada a ver com a história, que precisa ser preservada e por mim será sempre. Tanto que na minha postagem eu não coloquei, citei o nome dela. Porque entendo que família é sagrado. Esse comportamento, quem me conhece sabe. Como você, Valmir, me acusou de ter editado o que você erra. Esse é o trecho total. Como outras pessoas já publicaram. E porque você me acusou de ter editado e eu não fiz isso. Que eu não ajo de forma canalha. Você jamais vai me ver editando uma fala, distorcendo uma fala. Isso não é da minha índole. Me respeite. Me respeite. Eu não publico fake news. Eu não faço truncagem. Eu não edito falas. Você talvez esteja acostumado com alguém que faça. Eu não. Eu não sou dessa larga. Então, para início de conversa, comece a respeitar a imprensa. Porque também você e outras figuras têm a mania de dizer: ah, tá no sistema do governo. Não é assim que você se refere? É. Eu poderia dizer também que os radialistas que lhe elogiam estão no seu sistema. Procede isso? Radialistas, jornalistas que fazem a sua defesa escancaradamente estão no seu sistema? Estão recebendo dinheiro de você? Estou perguntando. Acabe com essa mania de atacar os outros. Acabe com essa mania de atacar os outros. E comece a respeitar as pessoas. Ou jornalista, ou radialista, só presta quando lhe elogia. Quando lhe faz crítica, não presta, tá no sistema. É? Engraçado isso. 6:16. O espaço está aberto, Manuel. Faça a ligação para Valmir. Deixa eu mandar aqui um áudio para ele, que ele tem meu número na agenda dele. Não tem, Valmir? Tem. Tem. E você sabe que eu sei que você tem. Tá aqui. Meu querido Valmir dos Santos Costa, Marcos Aurélio ao vivo da 103 FM. Você pode retornar a ligação que você terá o espaço necessário para que você se pronuncie sobre este caso. Tá aqui o áudio que eu acabo de mandar para o perfil dele. E aqui está a prova de que é o telefone dele que eu mandei o áudio para ele.
1: Meu querido Valmir. Marcos Aurélio, ao vivo da 103 FM. Você pode retornar a ligação que você terá o espaço necessário para que você se pronuncie sobre este caso.
0: Pronto. 6:17. 6:17. O tema... Tá chamando. Se ele atender, me passe que eu coloco ele no ar direto. O tema... Não, ele não dorme, não. Ele acorda cedo. Acorda cedinho. Por falar nisso, a pré-campanha de Valmir dos Santos Costa já está a pleno vapor. E aliados do governador Fábio Mitidieri já começam a questionar quando é que Fábio vai colocar o bloco na rua. Valmir de Francisquinho tem percorrido as cidades do interior sergipano. Já esteve, que eu me lembro, em Propriá, em Estância, em Buquim, recentemente. Tem andado com o seu bloco, com André Davi, com Eduardo Amorim, com Priscila Felizola, Priscila de Belivaldo. Valmir está em campo. E Fábio Mitidieri vai entrar quando em campo? É a pergunta que alguns aliados já estão fazendo. 6:18 em Aracaju. Uma reação de uma jovem

0: E eu não a conheço, não a seguia e passei a seguir depois desta fala dela. Ainda sobre este tema, coloque no AWN, deixa carregar, é? Ah, mas pode disparar, pode disparar. Coloque no AWN a fala desta jovem, coloque no ar.
1: Comenta-se nos bastidores uma possível pré-candidatura de Monique, é sua esposa.
2: Nada, tem nada de zero isso.
1: Não é candidata.
2: Mulher minha não se envolve em política, não.
1: Permanece
2: nenhuma se mete, nada, nada se mete.
1: Zero participação.
2: Mulher em política, esqueça.
3: É, minha gente, em meio a tantos casos de feminicídio, misoginia e desrespeito, tem pré-candidato espalhando machismo com as mulheres. Mulher e política, esqueça. É isso que Valmir de Francisquinho disse ao ser questionado se a sua mulher poderia ser uma pré-candidata. Em um discurso machista, odioso e misógino para rebaixar as mulheres e dizer que não devemos estar em certos ambientes. Machismo não pode ser tratado como algo normal, ainda mais por quem quer representar o povo. Política é lugar de mulher e nenhum discurso preconceituoso vai mudar isso.
0: Tá aí, portanto, a fala de Laís. Uma outra pessoa que se posicionou sobre este tema foi o senador Rogério Carvalho e sua esposa, Candice Carvalho. O que é que disseram os dois, o senador Rogério e Candice Carvalho? Coloque no AWN, por gentileza.
4: Gente, mais uma vez a gente aqui em casa para conversar com você. E dessa vez muita gente interagiu comigo no direct pedindo para eu reagir a um vídeo. E eu decidi que esse vídeo a gente vai assistir juntos para conversar com você.
1: Comenta-se nos bastidores uma possível pré-candidatura de Monique, é sua esposa.
2: Nada, tem nada de zero isso. Não. Mulher minha não se envolve em política, não.
1: Zero participação.
2: Mulher em política, esqueça.
5: O que você acha disso?
4: Prefiro que você me conte.
5: Eu acho isso uma fala misógina, uma fala preconceituosa, machista. Mulher tem que se envolver com tudo. Mulher foi feita para viver a vida com igualdade numa sociedade civilizada. Isso é atraso.
4: E eu chamo a atenção para duas coisas, amor. Primeiro, ele fala minha mulher, mulher minha. Essa ideia passa posse, né? Propriedade. E a gente não pode naturalizar isso nas relações, certo? Essa história de propriedade, a gente já conversou sobre isso. Não dá para aceitar. E a outra coisa é, mulher na política, esqueça. Em pleno século XXI, eu acho que a gente tem que esquecer essa ideia de tentar nos silenciar, de tentar nos tirar dos espaços de tomada de decisão. Porque hoje nós já conquistamos um espaço, temos certa autonomia, estamos batalhando para mais conquistas, para mais mudanças na sociedade. Então, eu acho que isso também é muito importante.
5: Esse tipo de fala reforça e define como a pessoa pensa. Ele pensa que mulher foi feita para estar na cozinha, para estar lavando roupa, para estar fazendo afazeres domésticos. A mulher não pode ter um papel nobre de liderança na vida pública, nem na vida como um todo, não pode dirigir empresa, não pode nada. Porque mulher tem que estar submetida a homem, porque ela é parte do patrimônio do homem. Essa é uma visão retrógrada, ultrapassada, que a gente não pode corroborar, que a gente não pode apoiar. Portanto, melhore.
4: E para provar que aqui em casa é bem diferente, que a gente tem sim uma relação pessoal, mas a gente também é parceiros na política, nós estamos na luta na política, que aqui em casa eu tenho voz sim. E eu aproveito a oportunidade para dizer que eu, junto com o coletivo de mulheres, mais uma vez, estamos colocando à disposição da sociedade o meu nome para concorrer em uma pré-candidatura a deputada estadual.
5: Eu quero falar uma coisa importante. Há uns tempos atrás, Candice fazendo o trabalho dela, de jornalista, uma pessoa deste campo político pediu para eu controlar a minha esposa, como se ela fosse minha propriedade, como se ela não tivesse liberdade e autonomia para falar o que pensa. Esse é um pensamento retrógrado, que a gente não pode contribuir para que ele prospere. Vamos prestar atenção.
4: Então, ó, fica a dica, já anunciei essa pré-candidatura. E você, o que é que acha disso?
0: O que eu acho? Que você está convidada a vir ao programa amanhã, terça-feira, Candice Carvalho, aqui, falando sobre a pré-candidatura dela a deputada estadual, que, aliás, foi candidata a prefeita de Aracaju. Um número extremamente feliz na eleição de 2024, quando tivemos Candice Carvalho, Daniele Garcia, Emília Correia e Yandra Moura, mulheres candidatas, e Niuli, Niuli foi, foi candidata. Quem foi pelo PSOL? Acho que foi Niuli. Candidatas à prefeita de Aracaju. O maior número de mulheres ocupando espaço na política. E veja, a decisão de participar ou não da política é de cada ser humano, independente do gênero. Independente do gênero. Mas cabe a decisão a este ser humano. 6h23 da manhã. Quero ouvir a sua opinião. Mande seu áudio. Quero ouvir a repercussão. Por exemplo, o que pensa Emília Correia sobre esta fala? O que pensa Priscila Filizola sobre esta fala? O que pensam Daniele Garcia, Catarina Feitosa e Andra? Emanuele Ora, lá de Tobias Barreto. O que pensa Clécia Carvalho, de Nossa Senhora do Socorro? Carminha Paiva, de Socorro. E tantas e tantas mulheres que estão na política, que estão comandando os espaços de poder. Érica Mitidieri, que comanda a Secretaria de Ação Social. Eliane Aquino, que é a coordenadora nacional do programa Bolsa Família. E tantas outras. Vereadora Sônia Meire, Moana Valadares, Tânata, da Ecoterapia. Quem mais? Linda Brasil. O que pensam as mulheres sobre os espaços de poder? E os seus companheiros? O que pensam? Esta é uma opinião livre para cada um de vocês. 6h25. Cadê Pegueguinha? Cadê Matheus Teles? Como é que tá? Pereira! Bom dia, Pegueguinha!
6: Bom dia, Marco Aurélio!
0: Ô Pereira!
6: Oi!
0: Você, Manelli, disse de uma batida que teve ali na linha, na estação, na antiga estação de trem, na leste. Rapaz, eu não entendi, foi nada. O cabalho entrou na contramão, Pereira. Pereira? Mas já derrubou Pereira. Fala-me, Jesus. Plena segunda-feira. 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Pereirinha de volta? Pereira?
6: Oi, Márcio, me ouvindo bem agora?
0: Agora sim, rapaz. O Manuel bota no ar e derruba.
6: Manuel bota e derruba. Esse Manuel tá sério.
0: Você também não traz a Sheba para. Ei,
6: Manuel, quer dizer que.
0: Pereira?
6: Oi.
0: Agora.
6: Quer dizer que o cara de moto entrou na contramão?
0: Não, de carro. Dois carros.
6: Oxê.
0: Oi, um Jeep ia na linha, na mão certa. Não tem aquele bloco no meio que divide a pista?
6: É, sim.
0: Pronto. O Jeep ia na mão certa. Aí um outro veio de lá pra cá e pum, bateu.
6: Misericórdia.
0: De madrugada, Pereira. 5 horas da manhã, Pereirinho. Olha.
6: Vem que aí.
0: Olha que bagaceira. E tava lá a bagaceira ainda, viu?
6: Misericórdia.
0: Ah, o trânsito. Se o trânsito ali já dá aquela encrencada, imagine. Eu espero.
6: Já é pepino, Marcos.
0: É pepino. E ali, ou seja, ali no mínimo estão esperando a perícia pra fazer o laudo, essas coisas todas, porque teve seguro, né? E como é que vai tirar da rua?
6: Segue bem seguro da
0: rua. Eu acredito que o Jeep tem, o do outro carro pode ter também. Mas enfim, cê, meu amigo, a bagaceira foi grande, Pereirinha. Pois não, Pereira?
6: Olha, Marcos, são 6 horas da manhã, 28. Saudando os demais companheiros que estão aí na técnica.
0: WN voltou.
6: Marcos Santos, que voltou já?
0: Voltou.
6: Ai, o Boêmio voltou, é Marcos.
0: O Boêmio.
6: É, o Boêmio voltou.
7: E é desse jeito, é mesmo, o que é mesmo?
0: WN só bebe água de coco, nada.
8: Manchetes.
0: Sabe onde ele tava, Pereira? Sabe onde ele tava?
6: Onde ele tava?
0: Serra Talhada.
9: Meu Deus.
6: Oh, é Pernambuco.
0: Pernambuco.
10: Ai, você
0: entendeu? Entendeu?
10: Ai, você entendendo. Ai, você entendendo. Cadê esse?
0: Pereira, de Bui, e aquela tragédia lá na Serra de Itabaiana, naquela
6: trilha? Rapaz, eu falo agora, Marcos. Mas, Marcos, aquilo ali era para ser um passeio turístico, um passeio de trilha, e lá na Serra da
0: Ribeira. No posto das Moças, não foi? Naquela região
6: da
0: Ribeira?
6: Eu subi a Serra duas vezes, uma vez, Marcos. Minha esposa subiu duas vezes. E ali tem as cachoeiras, as panelas de água, que quando tá chovendo, turístico.
0: Ah, caiu a ligação do Pereirinha de novo, 6h29. Vamos pro intervalo comercial. A gente já volta com o Pereirinha, com o Matheus Teles, com a sua participação. Daqui a pouco. Alô, meus amigos do mercado e minhas amigas. Alô, meus amigos e minhas amigas do Mercado Central de Aracaju. Luiz Roberto teve lá. Diz que o que tem de gabiru, ratazanas, e olha. Meu amigo Hugo Exógio, não adianta você ficar falando de política pra lá e pra cá. Vá lá e resolva, porque a turma tá caguta com vocês, viu? A turma não tá brincadeira, não. Eu já conversei com algumas feirantes e feirantes e a situação lá, como diz o outro, é precária. A situação é precária no mercado. É, meu Deus mesmo, minha senhora. Luiz Roberto levantou, e essa quando Luiz Roberto levantou, o que eu recebi... É porque a pessoa não me autorizou, sabe por quê? Com medo de retaliação. Mas o que eu recebi confirmando, confirmando a bagaceira. Se não é a enxurrada que vem do telhado, é o rato. Tem rato, Gabriel, levando até o saco de comida. Não, não vem pegar uma rua um pouquinho, não. Já pega o saco, bota nas costas e leva. Pelo tamanho da ratazana. Coloca aí no ar, Luiz Roberto. Ar.
11: Agora aqui no mercado, Virgínia Fran tem uma nova modalidade.
0: Qual é? Vai ter os ratinhos grandes. Cadê? Qual é a modalidade? Aí Luiz enganchou.
11: Como
0: também
11: é conhecido popularmente.
0: Pera aí.
11: Praticar. É o caça-rato.
0: Caça-rato?
11: Rato não, é os gabiru.
0: Gabiru?
11: Como é conhecido popularmente. Foi abandonado de vermelho.
12: É um desrespeito com o consumidor. É um desrespeito com os feirantes. É rato pra todo lado. Ah, pelo amor de Deus. Voltem a limpar esse mercado. E aqui, ó, é o novo modelo de cobertura do mercado. Olha que coisa linda.
0: Cobertura linda.
12: É o novo modelo. Cobertura. É, com o sol batendo e a chuva batendo. E os clientes se afastando e o permissionário perdendo dinheiro. Meu Deus do céu. Agora ficam com raiva, viu?
0: Fica.
12: É, daqui a pouco os marqueteiros da prefeita TikTok começam a me bombardear.
0: Ficam.
12: Né? Só porque a gente diz a verdade em prova. Viu? Mas se eu ir, que eu vou pra casa descansar.
13: Gestão.
12: Não tá fácil correr dentro do mercado. Carro dos gabiru aqui, espalhado por tudo que é canto. Grande abraço. É desse jeito.
0: É de Luiz Roberto, isso é modalidade.
14: Meu filho. Fazer coisa.
0: Estamos vendo, Jotinha. Já estamos vendo. Não é mentira de Dindinha, não. Você que pensa que é mentira de Dindinha, mentira uma porra. Não é mentira de Dindinha, não. É verdade.
7: E é desse jeito. É mesmo, é? Por que é
0: as
7: mesmo?
0: As ratazanas, os gabirus, estão fazendo a feira no mercado. E a população se afastando cada dia mais. E os permissionários, os feirantes, as minhas amigas, os meus amigos, se arrombando, comendo prejuízo. Rapaz. Gestão. Saia do TikTok. Vá pro mercado, bota uma força-tarefa, faça uma limpeza. E o que foi? Acabou com a limpeza do mercado, foi. Acabou com a limpeza do mercado, foi. Não estão limpando o mercado, não, ué. 6h33 da manhã. Aí, Mané, disse, bota chumbinho. Pelo amor de Deus, Mané. Não bota chumbinho, não. Tem que limpar. tem que limpar com detergente. Aí eu me lembro da história do detergente. Tu acredita, presta atenção no serviço, que teve uma figura que bebeu detergente. Opa! Isso pra provar que a Anvisa tá errada. A Anvisa é esquerdista. Essa Anvisa é do PT. Anvisa, eu tô... Bebeu detergente.
13: Ixi, Maria, foi mesmo.
0: Foi, meu senhor.
13: Ei, rapaz, o negócio foi, né?
0: Foi. Rapaz, esse mundo, eu vou te contar. O caba que nega a vacina, que não toma vacina. Poliomielite. A vacina que tem 500 anos, que evita paralisia infantil. Aí, não tome não. Isso é coisa de esquerda, isso é coisa de China. Vai botar um chip na vacina pra controlar você. Pois é, chegamos a esse nível. Foi a fábrica de detergente que comunicou à Anvisa que um dos seus lotes estava contaminado. A Anvisa então fez a fiscalização e constatou a tal da bactéria. E aí, a partir disso...
14: Essa bactéria, quando em contato com pele sã, não vai causar mal algum. O problema é se ela conseguir penetrar em feridas cutâneas, em cortes, na qual ela pode causar uma infecção mais grave. Quanto ao descarte, a nota técnica recomenda que as pessoas que tenham lote contaminado entrem em contato com o serviço de atendimento ao consumidor da empresa para que a empresa recolha esses lotes e dê o descarte final, seguindo as normas aí da vigilância sanitária.
0: Ponto. A Anvisa, Agência Nacional de Vigilância Sanitária, que cuida da qualidade dos produtos. Nós temos as vigilâncias sanitárias estaduais. E olha, para você que acha que a Anvisa é do Lulis, a Vigilância Sanitária de São Paulo, portanto de Tarcísio, também recomendou a retirada. Pare de ser imbecil. Pare de ser feito de trouxa com relação a isso. Sangue de Jesus tem poder. 6h35 da manhã. Bora pro intervalo comercial. Bora, a gente volta já um instante só.
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2: 6h37.
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5: 24 graus.
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1: Já estamos de volta, são 6 da manhã, mais 42 minutos, 6:42. Uma passada rápida no trânsito, Samuel Carvalho já está aqui nos estúdios e vamos debulhar com ele sobre o Guajará. Quero saber tudo. A ordem de serviço começa por onde? Qual é a primeira rua? O trator vai arrasgar o quê? Vai passar por onde? É daqui a 2 minutos. Cadê Pereirinha? Cadê Matheus? Uma passada no trânsito. Esse não é Pereirinha, que eu não costumo ouvir esse tututu dele. O trânsito já começa a enganchar, 6:42, Delmiro Gouveia, que liga a Coroa do Meio a 13 de julho, a Barra dos Coqueiros, quando a SE100 já tá topada, olha, vai chegar aqui na ponte, só vai resolver quando o Fábio concluir a segunda ponte, quando o governo concluir a segunda ponte Aracaju Barra. Tancredo Neves é outra bagaceira, José Carlos Silva, a Euclides Figueiredo, que traz os meus queridos amigos lá de Nossa Senhora do Socorro para Aracaju também. E aqui, Samuel, quando chega aqui na João Rodrigues, essa turma aqui que vem aqui do Marcos Ferri 2, daquele complexo ali, São Brás, Pia Beta, para chegar em Aracaju, se depara com a João Rodrigues. É uma tragédia. Matheus Teles, você tá onde, Matheus? Bom dia.
2: Bom dia, Marcos. Bom dia, o prefeito
0: Matheus Teles.
2: Bom dia aos nossos ouvintes. Bom dia ao WN, que tá de volta, né?
1: Verdade.
2: Marcos, a gente tá aqui na Tranquedo, né? Na Tranquedo Neves. Tô próximo ao USE, Hospital João Alves. E aqui você já sabe como é, né?
1: O trânsito já tá travado aí. Tô vendo aqui no Waze também.
2: Tá já tô vendo aqui. Né? Hoje eu vim pra outro ponto, que geralmente eu fico próximo à rodoviária. Não, hoje eu vou variar. Tô aqui próximo ao USE e é o mesmo jeito. É o mesmo jeito, não muda nada. Tudo travado, congestionado.
1: Oi.
2: Eu tava acompanhando o programa, né? E eu vi que vocês comentaram sobre a tragédia que aconteceu em Itabaiana, né? E esse domingo foi marcado por despedidas do guia do turismo, Vinícius Cruz de Andrade, e a estudante Kimi Vieira Santos.
1: Rodrigues, 14 anos, a garota.
2: Isso,
1: e o guia.
2: 14 anos de idade. Os dois morreram durante o passeio escolar no local conhecido como Pilões da Ribeira, em Itabaiana. O velório do guia do turismo aconteceu em um velório particular no centro de Aracaju e foi marcado por grande comoção na saída. Uma música de samba tocou em homenagem a Vinícius e o sepultamento dele foi realizado em Nossa Senhora de Socorro.
1: E a garota de 14 anos, você tem informação, Matheus?
2: Então, o velório da Kimi Kiara Santos foi na casa da família em São Cristóvão. E também foi marcado por emoção de amigos e familiares. O sepultamento aconteceu no cemitério de Santa Isabel, em Aracaju.
1: Uma tragédia que abala a família, as duas famílias, as pessoas também que estavam próximas, enfim. Foi uma tromba d'água, não foi, Matheus? Samuel conhece aquela região ali do Poções da Ribeira?
2: Exatamente. De acordo com o corpo de bombeiros, A estudante Kimi e o guia Vinícius morreram durante o passeio escolar no povoado Ribeira. O grupo foi formado por alunos e o guia e a professora e uma coordenadora. Foi surpreendido por um fenômeno chamado, como o senhor falou, de tromba d'água, que aumenta de forma repentina o volume do rio. Aí o professor percebeu que a aluna estava ficando para trás e mergulhou para tentar salvar. Infelizmente não conseguiu.
1: Uma tragédia. Obrigado, Matheus, você volta a qualquer momento, 6:45.
2: Matheus Teles tem 3 notícias.
1: Obrigado. 6:46 agora. Cadê Pereirinha? Tá na linha? J. Pereirinha tá na linha. WN tá falando com ele aqui. 6:46. Aqui. Oi. Pois não, J. Pereira.
3: Marcos, você me ouve bem, Marcos?
1: Agora sim, Pereirinha.
3: Olha, Marcos, 6:46. Eu tava ouvindo o Matheus Santos sobre esse passeio da escola de São Cristóvão. A escola El Shaddai, com 11 crianças, Marcos. Uma coordenadora, um guia turístico, tudo foi feito certinho. Quem já subiu a Serra Tabaiana, que eu já subi, já participei dessa trilha, conheço aqueles poços, aquelas cachoeiras. Quando chove, Marcos, o volume de água aumenta de forma assustadora.
1: E repentinamente.
3: Ela foi arremessada,
1: né?
3: Fora da água, pela tromba d'água. Ou seja, foi jogada de ribanceira em ribanceira. Aí como fosse uma escada, entendeu? Uma escadaria. Só jogada. E aí, na tentativa de salvar a garota Kimi, aí o guia turístico se jogou na água, se atirou na água, se atirou para a morte, porque a falta de experiência, talvez certamente o desespero
0: na tentativa de salvar. Para salvar a garota,
3: o desespero para salvar a garota, na verdade é essa. Acabaram morrendo os dois. E os outros, ainda saíram algumas pessoas feridas. Eu conheço as cachoeiras, já subi a Serra de Itabaiana, conheço cachoeira por cachoeira, Poço das Moças, e sei que é muito perigoso. E os guias turísticos recomendam, quando estiver nublado, não subam, porque de repente o volume de água é muito alto, muito forte, aí causou, Marcos, que era para ser um passeio de diversão, de uma escola, acabou em tragédia, né? Lamentavelmente.
0: A nossa solidariedade às famílias dessas duas vítimas, às famílias e às outras pessoas que testemunharam isso.
3: Eu tentei, Marcos, durante o final de semana, conversar com a Viviane, que é mãe de garotinha de 14 anos que faleceu. Ela tinha 14 anos incompletos, morava no Rosa Elze, no município de São Cristóvão, estudava na El Shaddai, na escola, que participou desse passeio, inclusive. O guia turístico, Marcos, chegou a gravar um vídeo falando sobre o trajeto, que era apenas 2 quilômetros para ir, 2 para voltar, e na volta iriam passar no Parque dos Falcões, mas não deu tempo, a tragédia chegou primeiro, né?
0: Do querido
3: lamentável.
0: Priscila. Pereira, eu estou aqui na linha com o Matheus Santos, o outro é o Matheus Teles. Matheus Santos, de Itabaiana, mais detalhes, Matheus, sobre essa tragédia, repercussão aí na cidade, meu querido Matheus Santos, bom dia para você.
4: Bom dia, Marcos Aurélio, bom dia, Pereirinha, bom dia também, Matheus Teles e todo o público ouvinte da 103 FM. Pois é, Marcos, no último final de semana, uma tragédia abalou, né, a cidade de Itabaiana, moradores também do povoado Ribeira e como também o pessoal aí da Grande Aracaju, visto que as vítimas eram daí da Grande Aracaju, né, o Vinícius e a Kimi Chiara. Inclusive, o Vinícius era guia turístico, o governo do estado, o governador, a secretária de turismo, ambos, né, prestaram solidariedade à família, né, as famílias vítimas dessa tragédia, né, do último final de semana, no sábado, né, mais precisamente, onde, né, um grupo de adolescentes e uma escola da rede particular da Grande Aracaju estavam realizando uma excursão aqui nos pilões da Ribeira. Logo após a finalização dessa excursão, uma trilha de cerca de 4 quilômetros, eles iriam para o Parque dos Falcões, porém, né, aconteceu essa tragédia. Durante o percurso, né, houve, né, uma tromba d'água, né, uma forte chuva que assolava naquele momento a cidade de Itabaiana, e aí arrastou diversos alunos, entre eles também a Kimi Chiara, de 14 anos, e o guia turístico Vinícius, de 41 anos. Eles foram encontrados durante as buscas, né, das equipes do Corpo de Bombeiros. Porém, o Vinícius já tem vida, a Kimi Chiara chegou a ser socorrida, porém veio a óbito. Inclusive, o Instituto Médico Legal foi acionado para o recolhimento dos corpos. Ontem, eles foram sepultados na Grande Aracaju.
0: Obrigado, Matheus. Até mais tarde, viu? Um abraço forte para Vossa Excelência. Pois não, Pereira. Obrigado, Matheus.
4: Carlos Aurélio, todos que fazem a 103, né,
0: Pedro? Ok, obrigado.
3: A Tainara Silva Almeida, no sábado, nas dependências do USE. Você lembra, Marcos, que no sábado, dia 2, aconteceu dupla tentativa de homicídio lá no município de Nossa Senhora da Glória.
0: A jovem e o filho, a criança, não foi isso?
3: Exatamente, a criança de 7 anos foi tentar livrar a mãe das garras do pai, foi esfaqueado, estava internado, mas já recebeu alta médica, se recupera em companhia dos avós.
0: Mas a mãe, infelizmente,
3: foi duramente golpeada,
0: sim,
3: na altura do pescoço, estava internada desde o dia 2 e sábado. A Tainara Almeida Silva, 26 anos, acabou falecendo. O autor da tentativa de homicídio contra o filho e do feminicídio contra a mulher, ele fugiu para Malhador e a polícia o localizou lá. Ele resolveu enfrentar a polícia e acabou morrendo em confronto com a polícia. E a Tainara, infelizmente, mas uma linda mulher belíssima, muito bonita, jovem, 26 anos.
0: Ser humano,
3: acabou
0: de 26
3: falecendo
0: anos,
3: tragicamente, Marcos.
0: Uma mãe de 26 anos, uma jovem mãe de 26 anos. É uma tragédia. Obrigado, Pereira. Você volta mais tarde.
3: Destacar daqui a pouco é que o delegado Cássio Viana, que é o delegado de homicídios,
0: Cássio
3: ele
0: Cleiton.
3: Vai trazer informações no programa, exatamente, Marcos. Um feminicídio induzido a suicídio. O cara botou sorvete no. Veneno no sorvete, ia fazer uma morte coletiva. Ludibriou a mulher morreu, ele ficou vivo. Tentou despistar a polícia e acabou sendo preso. Cássio Viana, do transcorrido do programa, irá trazer as informações. Eu quero Marcos Aurélio.
0: Obrigado, Jota Pereira. Agora são 6 da manhã, mais 52 minutos. Debate pronto, você já quer comercial? 6h52. Calma, tabuleiro, já chegou com pressa. Papoque a nossa entrevista com o prefeito de Nossa Senhora do Socorro, Samuel Carvalho. Bora!
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0: 6h52. Bom dia, prefeito.
6: Bom dia, Marco Aurélio. Frente a frente com Marco Aurélio.
0: Simbora, meu povo.
6: Simbora, meu povo. Simbora, Socorro. Simbora, Sergipe. Muito bom começar a semana, Marco. Estar aqui com você dando essa entrevista.
0: A honra é minha. E veja, essa pauta, quando eu tomei conhecimento ontem, a semana passada, da assinatura da ordem de serviço da obra do Guajará. E me recordo que em 2024... na campanha eleitoral, esse foi um tema muito, muito recorrente na campanha. A obra do Guajará, a obra do Guajará. E aí, prefeito, eu gostaria que o senhor historiasse, desde aquela da promessa até hoje, segunda-feira, véspera da terça, onde será assinada a ordem de serviço. Queria que o senhor, como prefeito de Socorro, falasse sobre isso.
6: Veja, Marco, a gente está desde do dia da minha eleição. Eu lembro que eu recebi uma ligação do nosso governador e ele disse: prefeito, quero lhe parabenizar pela sua vitória nas urnas, a votação, a maior votação da história de Socorro, com mais de 56 mil votos. Ele disse: vou lhe ajudar a fazer o Guajará. Imagine você terminada a eleição, recebeu uma mensagem do governador.
0: Assim que terminou a eleição, Fábio Mitidieri ligou para você e disse: ó, vou lhe ajudar a fazer o Guajará. É isso?
6: Exatamente. Após a posse ali em janeiro, a gente percebeu que não haviam todos os projetos para que fosse feito o Guajará e ele reforçou mais uma vez a promessa: faça todos os projetos que eu vou fazer o Guajará. Foi num evento ali no Marcos Freire, chamado Barriguinha Cheia, da educação, ele reforçou mais uma vez. A nossa equipe, a nossa Secretaria de Infraestrutura, correu para fazer o projeto. O projeto foi apresentado ao governo e houve essa questão da própria licitação. Uma licitação muito grande. Até as pessoas perguntaram, mas o governador prometeu, demorou um pouquinho, porque esse processo licitatório realmente é uma obra de mais de 230 milhões de reais, é natural.
0: 230 milhões, nós estamos falando de uma obra de 230 milhões.
6: Mas, isso, são 180 milhões do governo do estado de Sergipe e 50 milhões da Iguá, que é a parte de esgotamento sanitário.
0: Então a Iguá também participa dessa estrutura para fazer a obra?
6: Mais de 50 milhões de reais. Qual era a nossa preocupação? A gente fazer a parte do governo, a parte de drenagem, pavimentação, asfalto, que lá na frente tem que fazer o esgotamento sanitário e quebrar tudo. Então a obra é inteligente, uma obra moderna. Você entra com esgotamento sanitário e depois o governo do estado de Sergipe vem com a parte de terraplanagem, drenagem e a própria pavimentação asfáltica. Então soma-se 230 milhões de reais, 180 milhões do governo do estado e 50 milhões da Iguá. E quem ganhou essa licitação é uma empresa muito renomada, não somente em Sergipe, mas em todo o Brasil, que é a empresa Celle. Então isso nos deixa...
0: É a construtora Celle que vai fazer a obra? Celle.
6: Isso nos deixa muito felizes em saber que é uma obra que vai ter início, meio e que vai ser entregue para uma das maiores empresas do Brasil. Então, estou muito feliz com o resultado dessa licitação em saber que era a minha preocupação, era essa. É uma empresa que entrasse e não entregasse a obra, e a Celle lá no seu histórico é uma grande empresa.
0: Veja, promessa na campanha, há uma reivindicação histórica daquela comunidade. Historicamente, aquela comunidade sempre pediu: a gente quer sair da lama, ônibus que entra não sai, carro que atola, ruas de barro. Ou seja, essa reclamação histórica a gente sempre ouviu. O senhor vence a eleição, no dia da sua vitória, o governador liga e diz: olha, vou lhe ajudar. De lá para cá, o que é que o senhor encontrou na prefeitura sobre o Guajará? Quais projetos o senhor encontrou? E eu queria que o senhor historiasse exatamente isso. Porque não é: ganhei a eleição, o governador garantiu o dinheiro, a Iguá entra com a parte, no dia seguinte vou fazer a obra. Não é assim.
6: Tem todo um planejamento. Na verdade, eu estava preparado com aquele recurso da própria Adeson, e a gente sabe que é uma obra que tem um vulto muito grande financeiro, mas eu me preparei com o recurso que o município de Socorro receberia da Adeson durante a última parcela agora em dezembro. Mesmo que o governo não conseguisse naquele momento nos ajudar com essa obra, e quando eu disse, vou entrar na história de Socorro como prefeito que fez o Guajará, o objetivo era justamente esse. Mesmo que eu não conseguisse com o governo, eu estava me preparando com o recurso da Adeson para poder iniciar essa obra do Guajará. A gente sabe que a situação financeira do município que encontramos na época, o município sozinho não conseguiria fazer essa obra tão importante. Então, como o governo do estado está fazendo, o dinheiro do recurso da ADES, nós vamos ir fazer outras obras de infraestrutura tão importantes também para o município de Socorro. A nossa secretaria de na época, o secretário Rosman, diligenciou com relação à questão de projetos, apresentamos ao governo, teve ajustes de planilha pelo governo do estado, foram muitas tratativas e, graças a Deus, a licitação foi concluída, homologada, e amanhã será dada essa tão sonhada ordem de serviço. A terra do esquecimento, chamada Terra do Lodebar, que é Guajará.
0: Terra de quê?
6: Lodebar, terra Lodebar. Do esquecimento. É uma expressão bíblica, né? Uma região esquecida, chamada Lodebar, terra do esquecimento. As pessoas dizem, e o Guajará? E o Guajará, ainda é detalhe, Marcos, não é somente uma obra aguardada pelo povo socorrense, é uma obra aguardada por todo o estado de Sergipe. E aqui, mais uma vez, a minha gratidão ao governador Fábio Mitidieri por esse tão gesto tão importante como o município de Socorro.
0: Para quem não conhece Socorro, localize onde é que fica exatamente o Guajará e o tamanho dessa comunidade.
6: Nós temos ali, indo para o Conjunto Jardim, nós temos entrada no posto de gasolina ali na Palestina, que dá acesso ao Guajará.
0: Você sai aqui de Aracaju, passa ali pela BR-235, que é Socorro já ali depois.
6: Entrada do Conjunto Jardim, depois entrada do Guajará. Quem vem por Itabaiana...
0: Sentido Salvador, Itapuranga, né?
6: Sentido Estância.
0: Isso,
6: entrada no posto de gasolina ali na Palestina, tem um posto ali Presidente, entrando à direita.
0: Subiu ali à direita...
6: Guajará. Quem vem quem vem de Itabaiana, nós temos uma entrada também pela BR-235.
0: Que é onde tem uma estação da Chesf, não? Ali.
6: Isso,
0: não.
6: Tem uma estação
0: tem
6: da Chesf.
0: Tem Quinsamã por ali?
6: Quinsamã pro outro lado. Esse entra Conjunto Jardim também tem acesso ali à questão do próprio Guajará. Então, assim,
0: qual o tamanho dessa comunidade, prefeito?
6: Quando a gente fala Guajará, Guajará, Rosa de Maio, Vilanês, Santa Inês, então toda aquela região receberá o benefício do governo do estado. São mais de 135 ruas que serão asfaltadas.
0: 135 ruas.
6: É uma obra gigante, gigante, gigante. E até no spoiler você diz assim, vai começar por onde? Vai começar justamente pelas 35 ruas que a Iguá já fez o esgotamento sanitário.
0: Então, a Iguá já está lá.
6: A Iguá já tinha dado auto serviço no ano passado, a gente já começou a fazer esse trabalho de esgotamento sanitário. São 35 ruas que já tem a parte que Marcelo Deda falava muito isso, que as pessoas às vezes não vê a obra porque a obra está enterrada. Mas nós temos hoje já 35 ruas com benefício do esgotamento sanitário, e agora eu acredito que o planejamento comércio do governo do estado, justamente por essas ruas que já tem a questão do esgoto.
0: 135 ruas, esse é o projeto.
6: Mais de 135
0: ruas. Mais de 135 ruas. 35 a Iguá já fez toda a parte do esgotamento sanitário, né? Já está enterrado, já está funcionando. Aí agora vai começar por essa região.
6: Porque vai ter que fazer remoção de solo, substituição, preparar o solo para poder receber o asfalto, porque como o solo lá. Ele é massapê, então é feito toda uma remoção. Tem lugar que tira 1,60 metros de solo,
0: de
6: substituição
0: solo.
6: De solo. Então, é uma obra gigante. Peço até compreensão aos moradores, que vai ser um transtorno durante 2 anos praticamente. Essa obra, mas é um transtorno passageiro, porque o benefício será duradouro.
0: Ou seja, é aquela reforma da casa que você precisa fazer geral. Do alicerce, telhado, tudo da casa.
6: Vou dar um exemplo. Essas 35 ruas que a Iguá fez, mesmo hoje estão intransitáveis. Porque você pega um local que já estava sedimentado o solo, você começa a mexer
0: terra
6: e ali fica realmente intransitável. Nós não fizemos ainda o trabalho paliativo por conta das chuvas. Estamos aguardando passar pelo menos 5, 7 dias de chuva para poder melhorar, para a gente poder fazer a intervenção. Eu não vou reclamar porque a chuva é de Deus, mas no momento certo a gente vai estar com todas as intervenções e trabalho paliativo até a obra do Guajará ser completa.
0: Pronto, veja, a parte burocrática que muitas vezes, e o cidadão com razão, ele não tem obrigação de saber e nem esperar, nem paciência, como o senhor mesmo disse, era terra esquecida. E as pessoas que moram ali, que cresceram, que nasceram e cresceram ali, ficam na expectativa de ter a sua rua pavimentada, seja no paralé, seja no asfalto, enfim. O cidadão quer a tranquilidade de chegar em casa, do ônibus, do táxi, lotação, da ambulância, de chegar. Esse período agora, é importante deixar claro, nós vamos ter transtornos.
6: Muitos transtornos, mas assim, o que eu quero agradecer, não somente ao governador, mas fazer também um agradecimento, Marcos, ao próprio Luiz Roberto e o pessoal da SEDURB, que diligenciou para que essa obra acontecesse. Inclusive, Luiz Roberto já estava, salvo engano, na Petrobras, quando já sonhava com essa obra. Então, assim,
0: ele foi gerente de comunicação da Petrobras, então, é verdade. Assim,
6: ele foi muito diligente também, aqui, Luiz Roberto, meu agradecimento. A gente sabe que o governador ele faz a determinação, orienta, mas se não forem os técnicos ali ajudando também as coisas...
0: Luiz Roberto, Marcos Aurélio, 103 FM, liguei para você porque Samuel Carvalho, prefeito de Socorro, está aqui lhe agradecendo também, cabavel. Obra do Guajará. Diga aí, Luiz, como é que tá essa obra? Me conte.
7: Amanhã, tão sonhada a obra. Bom dia primeiro, né, Marco Aurélio? Bom dia a toda a sua produção, bom dia ao prefeito Samuel Carvalho, esse grande parceiro do governo do estado, né, que tem feito uma gestão exemplar à frente desse município tão querido, que é o município Nossa Senhora do Socorro. Amanhã nós estaremos dando ordem de serviço, né, dessa tão sonhada obra. Eu uma vez disse a você aí que veja como são as coisas divinas, né? Eu conheci esse projeto do Guajará em 2003, lá quando foi apresentado na Petrobras. A Petrobras tinha aprovado outros projetos no Conselho Administrativo em Guajará, que moravam nem 100 famílias, né, naquela época. E agora, 23 anos depois, o governador Fábio Mitidieri vai realizar esse sonho das pessoas que residem no Guajará, residem lá no Santo Inês, fazendo toda a rede de drenagem, toda a pavimentação daquela localidade, que hoje, né, tem mais de 1000 famílias lá residindo naquela região. E essa parceria com a Prefeitura Municipal de Nossa Senhora do Socorro, investimento de mais de 180 milhões de reais. E amanhã, né, todos convidados, às 8h30 da manhã, lá mesmo no Guajará, vai ser concedida a ordem de serviço.
0: Luiz, Samuel está aqui revelando que tão logo ganhou a eleição, no dia da vitória da prefeita de Socorro. O governador Fábio Tidelli ligou para ele e disse: olha, vou lhe ajudar a fazer a obra, viu? Só que dessa determinação do governador, do sonho do prefeito Samuel, da história que você relata em 2003, quando você era gerente de comunicação da Petrobras, até chegar nessa terça-feira, dia 12 de maio, tem uma estrada, não tem, Luiz?
7: Tem uma estrada longa, muita coisa aconteceu. O importante é que a obra agora vai ser realizada, né? E é uma obra que o município sozinho não podia realizar, né? Aliás, todas as obras do governo, a grande maioria, a gente sabe que os municípios têm dificuldade. O país ainda não é um país municipalista, né? É um país ainda dos estados e da União Federal. A gente tem que ter um olhar diferenciado para os municípios, e isso o governador Fábio Mitidieri sabe fazer bem. Está aí o Acelera, que possibilitou a realização da obra. Não só essa obra do Guajará, mas nós já estamos fazendo agora 120 mil metros quadrados de pavimentação asfáltica, tínhamos feito 60 mil, vão ser 180 mil metros quadrados de asfalto em Nossa Senhora do Socorro. A pavimentação granítica que a gente está fazendo lá da Bita e de outros povoados do município de Nossa Senhora do Socorro, o convívio, o centro comunitário, uma obra de 12 milhões através da Secretaria de Assistência Social, o que está sendo feito de escolas e revitalização de escolas junto à Secretaria de Educação no município de Socorro, é a presença efetiva do governo do estado em parceria com o governo municipal aí na querida Socorro, aqui vizinha, bem próxima da nossa capital.
0: Para tirar esse sonho, né, da mente, colocar no papel, projeto, você teve reuniões, foi Rosman, o secretário lá, com o Rosman, com a equipe técnica. Como é que é isso no dia a dia, Luiz Roberto? É a sua equipe, você participa, me dibui pra gente aí, vá.
7: Olha, veja, nós, é assim que o Acelera acontece, né? Os municípios apresentam os projetos são avaliados, são analisados. A nossa equipe lá da secretaria e as empresas contratadas de projeto dão um suporte para que a gente possa chegar assim no projeto final, com orçamento final. Então, muitas reuniões aconteceram, não só com o Rosman. Eu fui pessoalmente em Nossa Senhora do Socorro me reunir com o prefeito Samuel Cavalho, que está aí com você nos estúdios. Fizemos uma reunião demorada lá para que a gente pudesse avançar com os projetos, até que ele foi finalizado, a licitação de técnica e preço foi realizada, nós já demos o resultado, né? Assinatura de contrato, garantia de execução de obra, existe uma garantia de 10% que a empresa já apresentou na sexta-feira à noite, e agora é tirar o sonho do papel, né? É como Fernando Pessoa diz, né? O homem sonha, Deus quer e a obra se realiza. E é isso que a gente está fazendo através do governo Fábio Bitidieri, da gestão Fábio Bitidieri, chegando com a obra lá no Guajará e no Santinês.
0: Amanhã, 8:30 da manhã, assinatura da ordem de serviço, a empresa contratada é a construtora Celi. As máquinas, Luiz, já estarão lá amanhã, Luiz? Porque Samuel já quer subir no trator.
6: Vou subir junto com o governador.
7: Então diga a ele que leve a bota, leve o capacete, com EPI correto, para poder subir no trator, mas as máquinas já estarão lá, né, no Guajará. Nós já teremos escavação de uma rua lá naquela localidade, para que a gente possa, assim, dar início efetivamente. A obra efetivamente já será iniciada amanhã, que é uma orientação do governador Fábio. Só, eu não vou dar ordem de serviço só no papel, não. Eu já quero ver a máquina trabalhando, já quero ver os homens posicionados, né? E a gente tem certeza que será uma das grandes obras do estado de Sergipe. Aliás, como é essa aqui do Complexo Viário, nós estamos aqui para visitar a obra com o governador. Dia 27 de maio a gente libera o viaduto, facilitando o trânsito aqui na beira-mar e futuramente todo o complexo Maria do Carmo Alves.
0: Ou seja, o governador já chegou aí, você está no viaduto, né, da Tancredo com a beira-mar, não é isso?
7: Isso, está marcado para 7:30, ele daqui a pouco entra em deslocamento, mas nós já estamos aqui aguardando para que a gente possa assim fazer essa visita nesse início da manhã, início de semana aqui no complexo.
0: Saúde e paz, viu? Obrigado, Luiz.
7: Quando amém, for, graças quando, a Deus.
0: Quando, né, for, quando for ao mercado, cuidado, viu? Tchau.
7: Tchau.
0: Luiz Roberto, bota secretário de infraestrutura. Samuel Carvalho, me dê 2 minutos para a gente ir ao intervalo comercial. No retorno, eu quero continuar debulhando sobre essa pauta que é espetacular.
6: Fantástico.
0: Olha, se eu, Marcos Aurélio, que assim acompanhei cobrando no rádio, estou feliz, eu imagino você, meu irmão. Eu imagino você, que se conhece. Cadê Fábio Henrique? Vai estar lá amanhã? Vai, não é?
6: Vai. Fábio tem que estar, né?
0: Encontrei ontem com o Gledson. Beijo pra você, seu secretário de Ação Social. Daqui a 2 minutos, Samuel Carvalho, a gente vai continuar debulhando sobre essa obra do Guajará. 180 milhões do governo com 50 milhões da Iguá. A Iguá, quem quiser que critique. Eu vou continuar defendendo uma empresa que tem capacidade de investimento para resolver as broncas. Eu não tenho a menor dúvida de que ela vai resolver, junto com os prefeitos. Samuel está aqui, é um exemplo disso. Socorro tem problema de abastecimento, sim. Mas eu sei, e Samuel sabe, da importância desta empresa. 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Ainda hoje, uma fala minha sobre Ciro Nogueira. A Polícia Federal informa que houve a compra de um triplex por 22 milhões de reais. Daqui a pouco eu debuço sobre isso também. 7:11, volto já.
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1: 7:12.
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0: Já estamos de volta. Falei, não ouvi? Cadê? 7h17 da manhã. A repercussão da fala do senador Rogério e de Candice Carvalho, que estará amanhã aqui para falar sobre a sua pré-candidatura a deputada estadual. A você que é mulher, que participa da política ativamente, disputando cargos eletivos, disputando cargos do executivo, participando ativamente da vida pública. O que é que você achou da fala do ex-prefeito Valmir de Francisquinho? Quando ele diz, mulher em política, esqueça. É com você. 7h17. Samuel, prefeito Nossa Senhora Socorro, ouvimos Luiz Roberto falando sobre as tratativas que ele teve com você depois da autorização do governador Fábio Tidieri, Rosman, toda a sua equipe técnica e você cobrando, né? Cadê? Você é um prefeito.
1: Foi cobrança constante. Cadê os projetos?
0: Rosman, um abraço pra você, viu, Rosman?
1: É uma obra.
0: Mas não é fácil, né?
1: Não é fácil. Assim, a parte burocrática, administrativa, e detalhe, a gente percebeu que tinha 15 ruas que precisariam também ser incluídas. Você vai lá, faz topografia. Precisamos estudar também toda a bacia de água lá. Então, foi feito alguns estudos geológicos também para poder nós não termos problema com a questão ambiental. Então, para quem está nos bastidores, é uma obra muito gigante, muito, não somente aguardada, mas também foi feito todo um trabalho em prol disso. Então, eu não canso de agradecer. O governador Fabinho Tidieri realmente mostrou que é um dos melhores, se não o melhor governador que Sergipe já teve. Um verdadeiro estadista, com obras estruturantes nos quatro cantos do estado de Sergipe. Mas olha, só para você ter uma ideia, só na área da educação.

0: Nós temos lá mais de 100 milhões investidos com reformas de escolas, a tão aguardada escola estadual da Pia Beta, que foi prometida por outros governos no passado, Fábio já está licitou, o autosserviço já foi dado, e em junho agora começa a obra. Aí você chega agora mais 120 mil metros quadrados de asfalto, aquela região do bairro da Mangabeira, que a gente conhece como Neuzice, Maria do Carmo,
1: me
0: Porro
1: situe,
0: do Sol.
1: Situe a nossa audiência, esse espaço da Mangabeira fica exatamente
0: aí. Nós temos ali o Shopping Prêmio, na frente do Shopping Prêmio nós temos uma loja chamada Aribé Motos, então é aquela região do fundo da Aribé Motos.
1: Tem uma rua ali que, rapaz, é impressionante, eu fui uma vez ali, quando você entra, você acha que é um pedacinho ali, mas quando você atravessa aqui, tem um mundo ali.
0: Maria do Carmo, Neuzice, Pôr do Sol, eu já mandei fazer o projeto da praça, já mandei fazer o projeto da creche, com um asfaltozinho novo, tem que ter os equipamentos também. A mesma coisa do Guajará. O governo do estado de Sergipe está fazendo esse investimento tão importante, mas todos os projetos lá de uma creche, de aumentar a UBS, porque não adianta a gente apenas fazer a obra, nós precisamos também trazer os equipamentos públicos, então está sendo feito todo esse planejamento para nós termos também alguns equipamentos na região para poder fazer juízo esse investimento aí do governo. Nós temos ali também a duplicação da ponte do João Alves, que liga o Lamarão. O governador também já está com esse projeto muito bem avançado, que vai ser uma obra muito estruturante para poder melhorar a mobilidade urbana.
1: Que obra é aquela ali?
0: Duplicação da ponte do João Alves, sentido Lamarão, para duplicar aquela ponte.
1: Lá mesmo. Em cima, a primeira ponte lá. Não é a do Porto Dantas, é a de lá.
0: É a do João Alves.
1: Duplicação.
0: Duplicação da ponte.
1: Eu me recordo de alguns vídeos ali da turma reclamando da estrutura, tem um buraco, a turma... Isso tem sido feito a manutenção e agora a duplicação. Vamos duplicar?
0: Tem feito os trabalhos preventivos de colocar novamente a parte de concreto, que muitas vezes é deslocado.
1: Isso é DR, né?
0: Isso é DR.
1: Tá.
0: A duplicação da ponte do João Alves, e se Deus permitir, depois da reeleição do governador, mais falta agora do Max Freire 2 pra gente finalizar.
1: Adicado, Porto Dantas, que é para dar aliviada.
0: É, para dar uma aliviada também. Assim, até numa reunião com o governador a gente tratou sobre esse tema. Nós temos também a rodovia da indústria, e esse já foi licitado, já foi homologado.
1: Duplicação também?
0: Não duplicação, mas o recapeamento asfáltico da rodovia da indústria, perimetral F, que é no Albano Franco, que é uma avenida gigante, que foi no passado, foi feito alguns recapeamentos, mas esqueceram da perimetral F. Aí também está nesse rol de obras do governo do estado de Sergipe, no município de Socorro. E já tínhamos entregue o Marcos Freire 1 ali, mais de 47 ruas, que o governo do estado de Sergipe também já tinha feito no Marcos Freire 1, já tinha recapeado o final de linha do Marcos Freire 2. Então, assim, Socorro, se for olhar nos quatro cantos, a Bita, a Lavandeira, que dá acesso a 235, que sai no Quissamã também, é obra do Acelera Sergipe. Então, Socorro tem se transformado, Marcos, num grande canteiro de obras. Nós temos aí hoje em construção 6 UBS, 2 CAPs, Policlínica, Centro de Referência da Mulher, Centro TEA. Já pedi para fazer um projeto também da UPA do Complexo Taisoca. Então, equipamento de saúde, reforma de prédios, de escolas, de creches. Entregamos a creche do Farol depois de 12 anos. Então, assim, é só alegria. Em poder estar dando a nossa parcela de contribuição.
1: Certo, são 7:22, 7:22, cadê a participação da audiência para Samuel Carvalho? Coloque no ar.
2: Muito bom dia, Marcos Aurélio, aqui é Moisa, do Conjunto Jardim do Santinês, dessas mediações aqui. É um momento histórico para Nossa Senhora do Socorro, claro, né? Há anos e anos estamos sonhando com esse momento. E amanhã será esse dia tão especial, graças a Deus. E parabenizar esse prefeito que olha pelo povo, que vê a realidade do povo, ao prefeito Dr. Samuel Carvalho. Parabéns por esse momento tão maravilhoso ao lado do governador Fábio Mitidieri. Sucesso! Que Deus abençoe cada um de vocês para seguir em frente. Estamos aqui esperando esse momento tão maravilhoso. Sucesso, Marcos Aurélio. Bom dia.
1: Obrigado, Moisés. Obrigado pela participação também. São 7:23. Nossa Senhora do Socorro é um município que, quando você chegou, tinha muita dificuldade do ponto de vista financeiro. Você estava sem certidão.
0: Nós pegamos um município com quase um bilhão de dívidas, sem certidão, CAPAG-C, e aos pouquinhos um trabalho muito...
1: O que é um município no CAPAG-C? Explique, debulhe isso, Samuel, que a gente vê. Itabaiana está no CAPAG-C, Aracaju está no CAPAG-C. O que é um município no CAPAG-C?
0: Veja, CAPAG é a capacidade de pagamento, endividamento com recursos com garantia da União. Então, por exemplo, eu podia até pegar empréstimo, mas só que o agiota ele bota um juros maior, né? Com a Capag B, você consegue fazer...
1: Essa história de agiota. O governador Fábio Mitidério fez esse comparativo e já teve reação, viu? Teve
0: reação. Então, assim, a gente hoje pode fazer uma contratação de investimentos e a própria União ela é avalista naquela situação, a gente consegue pegar o recurso com juros menor e a gente poder avançar em algumas outras pautas. Por exemplo, hoje, pré-aprovado, nós temos 110 milhões de reais aprovado para o município de Socorro, para nós fazermos outros investimentos, e até agradecer à Câmara de Vereadores que aprovaram um projeto nesse sentido, para que assim a gente possa ter, além dessa capacidade de endividamento, a gente poder pagar e honrar com os compromissos. Então, eu tenho algo em torno de 50 milhões da DESO, mais 110 desses investimentos que a gente pode aferir através de crédito, e vai entrar mais uns 40 milhões da Igual, então nós teremos aí por nos próximos anos 200 milhões de investimento pelo município de Socorro 2027-28.
1: Você sai para sair desse Capag-C, como é que faz?
0: Ajuste de conta. Quando a gente fez
1: vamos falar que o cidadão comum, a cidadã comum que está no SPC, Serasa, está devendo cartão de crédito, fica pagando juros e aí não consegue pegar empréstimo. É uma desgraça na vida do cidadão. Como é que sai, Samuel?
0: São ajustes financeiros para que a gente consiga, além da capacidade de pagamento, a tão sonhada certidão. Porque sem certidão negativa é como se fosse um SPC e você não pudesse fazer nada. Então,
1: tem vontade de comprar, de financiar, mas o banco vai...
0: Passa aqui na não. Frente da loja, dá uma olhadinha assim, rapaz, se eu pudesse, meu dinheiro desce.
1: Se eu pudesse, meu dinheiro desce, mas você não tem crédito.
0: Não tem crédito. Então, assim, aos poucos, a questão da transparência também, Socorro recebeu ouro diamante do Tribunal de Contas. Então, assim, aos pouquinhos a gente tem colocado a casa em ordem. Claro que é natural a cobrança das pessoas. Prefeito, e o Santa Cecília, e o Pai André? E, assim, tranquilizar os moradores de Socorro. Só tem um ano e quatro meses como prefeito. A gente tem trabalhado desde o primeiro dia do mandato. Eu sei que não seria fácil. Na minha vida nada foi fácil. Mas eu acredito muito na força do trabalho. Nós temos um grupo de secretário muito forte. Nossos secretários são muito técnicos e atuantes. Nós temos grandes vereadores do município que mostram as demandas e tem, junto com a prefeitura municipal, tem procurado dar sua parcela de contribuição. Socorro terá dois momentos em sua história: antes de Samuel Carvalho, antes do agrupamento de Samuel Carvalho e depois do agrupamento de Samuel Carvalho.
1: Essa reformulação que fez, essa união sua com o Fábio Henrique, ou seja, e um fato que nos chama a atenção e eu não tenho visto, por exemplo, são aquelas confusões na Câmara de Vereadores, que isso ficou no passado também. Hoje a Câmara tem andado numa linha muito parceira do Executivo, com a cobrança necessária, mas assim, focada no desenvolvimento de Socorro. Você tem essa mesma impressão, Samuel?
0: Com certeza, os nossos vereadores, eles têm feito um trabalho excelente identificando. Nós só no ano passado recebi mais de 900 indicações, todas elas catalogadas por área. Então, assim, eu sei a problemática do município de Socorro todinho, porque eles são os grandes...
1: É quem está na ponta do dia a dia.
0: Conhece a realidade. Depois que o governo mandou esse asfalto, surgiu agora mais umas 70 indicações. Vou ter que atualizar ali. Google, atualiza.
1: Fábio Tidério disse isso. Você vai dar ordem de serviço no município e resolve isso. Quando você vira para o cabo, ei, tem isso aqui. Ele esteve em Macambira. E Macambira, o prefeito Carivaldo Souza, não é aliado político do governador Fábio Tidério. Faça-se esse devido registro. Mas recebeu ele com respeito, de forma republicana, e fez lá os pedidos. E Fábio deixou investimentos lá em Macambira. Zequinha, diferente de você em Itabaiana, que perdeu uma grande oportunidade, eu tinha dito isso a você, Zequinha, que é o prefeito de Itabaiana, receba o governador. É um gesto de educação, mas as forças não deixaram.
0: Receba e leva os projetinhos, porque alguns eu consegui lá. O governador tem esse aí, né?
1: Foi?
0: Foi, é importante fazer os projetinhos lá em Socorro mesmo, quando foi feito o Sergipe aqui. Além dos projetos que o governo fez, a gente levou alguns outros, o governador ele acatou e fez naquele momento. Então, um momento especial. Nunca se investiu tanto nos municípios comparado ao governador Fábio Mitidieri. De longe, ele podia estar ali, todo mundo com um pirizinho na mão, fez questão de fazer dos 75 municípios, o Gano já fez 73, faltam apenas dois. Alguma coisa assim.
1: Isso.
0: Então, assim, isso o Sergipe é aqui desde o início do mandato do nosso governador. Então, Fábio, de coração, você tá tirando onda, como dizem os jovens lá em Socorro.
1: Tá tirando onda. 7h28. Me dê aqui mais 2 minutos para o intervalo comercial. No retorno, vou voltar ao Guajará, que é a pauta principal, mas quero também falar com você sobre a importância de ter parlamentares em Brasília alinhados, antenados. Você tem uma parceria, por exemplo, com o senador Alessandro Vieira, que tem ajudado muito. Quem mais tem ajudado o município de Nossa Senhora do Socorro? É importante debulhar sobre isso. 7h29, em 3 minutos a gente volta. Um instante só.
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2: 7:30.
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6: 7h34.
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1: Já estamos de volta, são 7:36, 7:36. Uma atualizada do trânsito da Grande Aracaju. Socorro Samuel não tem essa dificuldade, só quando a turma sai de Socorro para entrar em Aracaju, seja pelo Euclides Figueiredo, lá pelo Porto Danta, aqui, aí quando chega aqui em Aracaju, na Maranhão, por exemplo, aqui, Euclides Figueiredo para chegar aqui na Maranhão, ó, já enganchou. A João Rodrigues eu nem falo, porque aqui é Socorro e Barra para entrar em Aracaju, é um sofrimento, é luta, filho, como diz Juju, lá de Itabaiana, 7:36. Eu tenho Pereirinha na linha. Tem a Pereira. Pereira, você tá por onde, Pereirinha?
2: Olha, eu tô aqui no trânsito, na beleza aí, né, Missão? Veja aí, Márcio, como é que tá a situação aí?
1: Ave Maria, meu amigo.
2: Tem condição de andar numa cidade como essa?
1: Meu amigo.
2: É difícil, meu irmão.
1: Parabéns. É fácil, mas também não é difícil, como diz Zequinha lá de Itabaiana.
2: Rapaz, é complicado.
1: Nesse caso, Zequinha, é só difícil. Tem facilidade nenhuma, meu filho. Ave Maria,
3: as mães não entram, não. É a instrução de um profissional.
1: Mas aí não tem como não entrar, meu senhor. Não, tem que entrar.
2: É, Marcos.
1: Hein, Pereira?
2: Andar em Aracaju, depois das 7 horas da manhã, entre 6 às 8,
1: é exercício
2: horário.
1: De paciência.
4: O quê? Não acredito.
1: Tem que ter paciência de monge.
2: Se já era ruim o trânsito, Emília Correia conseguiu piorar.
1: Rapaz.
2: Ela conseguiu piorar.
4: Gestão, gestão.
1: De bui, Pereirinha.
2: Marcos, o Samuel Carvalho está aí, né, Marcos?
1: Tá aqui lhe ouvindo.
2: Gostaria de saber, dá um bom dia pro Samuel Carvalho, gostaria de saber a situação do Novo Horizonte.
1: Corre.
2: Eu tenho reclamado muito do Novo Horizonte, está abandonado aí pela distração, é isso que eu tenho ouvido sempre.
1: Vamos ouvir dele.
2: Notícias boas. Para os moradores do Novo Horizonte, Samuel, fala aí pra gente.
1: Bora ouvir dele, Samuel. Obrigado, Pereira. Um abraço.
2: Um abraço, Marcos.
1: Tchau, tchau. Pois não, Samuel.
5: Simbora, Pereirinha.
1: Simbora, Pereirinha.
5: Pereirinha, veja, a obra Novo Horizonte, ela estava parada assim que a gente assumiu a gestão. Nós retomamos essa obra, fizemos ali, eu acho que 20 a 30 ruas já foram feitas e faltam algo em torno de 10 a 12 para fazer. Mas, infelizmente, construíram uma casa num elevatório e a gente está em questão de despejo para poder organizar isso. Mas depois,
1: indenização, essa parte toda. Ixi,
5: é, tá mas, assim que resolver essa parte da elevatória...
1: Para construir o quê? É para uma casa onde?
5: É, construir a casa em cima onde não era para construir, infelizmente. E aí está dificultando, só nós temos ali algo em torno de 10 ruas para fazer, mas recapeamos muito. Era uma obra que tinha 6 milhões em caixa, nós botamos mais uns 3 para ficar 9 e a gente poder finalizar ali o Novo Horizonte.
1: Ou seja, no Novo Horizonte a prefeitura está presente.
5: Está presente, inclusive várias ruas já foram asfaltadas, as poucas que restam por conta dessa elevatória, mas os ajustes estão sendo feitos para poder resolver esse problema.
1: Vamos ouvir Miltinho do Cardoso, você falou do povoado Bita, Lavandeira.
5: Miltinho do Cardoso.
1: Olha ele aqui, está na audiência, papoca aí no ar, vá.
6: Bom dia, Marcos Aurélio, prefeito Samuel Carvalho e ouvintes do 103 Notícias. Essa informação que o prefeito Samuel está passando é de extrema importância das obras do Guajará, desse complexo aí, que envolve Guajará, envolve Santo Inácio, toda essa região aí. Mas eu gostaria de saber de Samuel, e aí nós sabemos que o governo do estado já está com uma obra na Bita de calçamento.
1: Oi. Cadê? Cadê, Miltinho? Fui eu aqui, desculpa.
6: Reforma do cemitério, mas essas áreas próximas como Lavandeira, a própria Bita, Quissamã, parte do Oiteiros, eu gostaria de saber de Samuel, principalmente as vias, onde passam ônibus escolares, onde passam transporte coletivo, transporte para a educação e para a saúde. Também tem a questão da ponte Lavandeira Cardoso, que aí é uma questão que envolve os municípios de Nossa Senhora de Socorro e São Cristóvão, que o governo do estado poderia fazer em parceria com esses dois municípios que estão aliados do governo do estado. Então, eu gostaria de saber, Samuel, quais obras e projetos para essa região que envolve Oiteiros, Lavandeira, Bita e Quissamã, que ficam próximos do Guajará. Miltinho do Cardoso, residente no povoado Lavandeira, para o 103 Notícias.
1: Obrigado, Miltinho. Quando a gente falar Miltinho, é povoado Lavandeira, Bita, essa região toda. Tem mais aqui, meu amigo Arinaldo, deixa eu ver se é para Samuel, coloca aí, ó.
0: Bom dia, Marco Aurélio, bom dia, meu amigo Pereirinha, bom dia, os queridos ouvintes da 103 Notícia, né? É, meu querido Marco Aurélio, eu tô ligando para agradecer a você, né? Pelo seu esforço, pelo seu desempenho, né? Aí na 103. E agradecer a você pelo exame de José Francisco Santos Trindade ter saído a colonoscopia, né?
1: Foi.
0: Depois de quase 4 anos, saiu, né? Graças ao seu esforço aí na 103 FM. Graças a Deus, o exame saiu a semana passada, viu? A colonoscopia do José Francisco Santos Trindade, conhecido do Barra América, no Pelé, né? O homem que ganhou a vida sem correr, né? Eu agradeço a você, muito obrigado pelo empenho, e agradecer a prefeitura, né? A Secretaria de Saúde do município, né? Por ter liberado esse exame, né? Um exame tão necessário, tão esperado há tanto tempo, mas graças a Deus saiu o exame. Ele vai fazer no dia 1º de junho no Hospital Santa Isabel. Muito obrigado, viu, meu caro Marco Aurélio, que Deus te abençoe, a você, ao Pereirinha, a 103 FM, por todo esse esforço, por toda essa luta desempenhada a favor da saída desse exame do José Francisco Santos Trindade, do Pelé. Muito obrigado mesmo, que Deus te abençoe sempre, viu?
1: Um abraço, Arinaldo.
0: Arinaldo do Barra América para a 103 Notícia, sob o comando do pai da matéria, né? Marcos Aurélio.
1: Obrigado, Arinaldo. Deixa eu agradecer aqui a toda a equipe da Secretaria Municipal de Saúde, a doutora Débora, a prefeita Emília. 4 anos que Pelé, lá do Barra América, esperava uma colonoscopia. 4 anos. Prefeita Emília, obrigado. Doutora Débora, muito obrigado também. Um forte abraço a todos vocês e a equipe da Secretaria de Saúde do município de Aracaju. 7h43, doutor Felipe Cortes mandou um áudio aqui para vocês. Sabe? Deixa eu colocar aqui no ar.
7: Aqui é doutor Felipe Cortes, sou advogado público lá de socorro, procurador. Queria parabenizar o prefeito Samuel pelo seu trabalho. Torço por ele, tanto pelo município como pela gestão. Participei da convenção dele lá, quando antes da eleição, estive na posse, e fico muito feliz pela vitória dele, que é a vitória do município, né? Então, a obra do Guajará com certeza vai ajudar muito o município. Forte abraço pro prefeito.
1: Obrigado, doutor Felipe. Tem mais.
7: E Marco, eu estou ansioso aí para quando você abrir espaço para a gente estar aí no seu programa falar sobre o processo lá do Supremo, sobre a corregedoria do STF. Estou convidando você ao lançamento do meu livro e convidando mais uma vez o prefeito, o vice-prefeito, que é meu primo, também resisto um forte abraço ao Elmo, para o lançamento do meu livro, que será 24 de julho. Tá? Forte abraço aí. Em breve também peço aí um espaço para a gente estar falando a nossa pré-candidatura aí às eleições. Forte abraço.
1: Obrigado, doutor Felipe, está lançando o livro STF na
0: Democracia. Bom dia, Marco Aurélio.
1: Já foi, Arnaldo. O STF na Democracia dos Robôs. Os instrumentos da ditadura de 1964 ainda vivos e a responsabilidade da República. Felipe Cortes de Menezes, que é procurador.
5: Lá é um concursado do município, concursado, feito isso. Um bom trabalho. Eu quero agradecer também o procurador-geral Carlos Kraus. Você vê como a importância de uma prefeitura que está 100% funcionando. As licitações, Marcos, precisam muito do aval da procuradoria, dos pareceres. E nós temos lá 12 procuradores que têm feito um excelente trabalho. E tudo que chega lá para eles é urgente. É urgente. Olha, Carlos Carlos, isso é urgente.
1: É sempre assim. Chega, é urgente.
5: Vamos
1: mas
5: lá.
1: Mas o que estava aqui não era urgente também. Faz os dois.
5: O povo tem pressa e merece mais.
1: Eles têm dado retorno.
5: Procuradoria realmente fora da curva.
1: Parabéns. Vamos ouvir mais. Tem gente participando. Coloque no ar.
8: Bom dia, Marcos Aurélio, bom dia, Manuel, Bom dia a todos que fazem parte do programa Líder de Audiência, tá? De parabéns, Marcos Aurélio. Prefeito Samuel Carvalho, até dia de domingo, a gente vê nos bairros visitando as obras que vêm sendo executadas em prol da população socorrense. É obra em vários bairros de Nossa Senhora do Socorro, coisa que só aconteceu na gestão de quando Fábio Henrique era prefeito. Porque na gestão passada do ex-prefeito Padre, meu amigo, era um desastre, viu? O que o ex-prefeito Padre não fez em 8 anos, o atual prefeito Samuel Carvalho vem fazendo em vários bairros em pouco mais de 1 ano. Tá de parabéns, prefeito Samuel Carvalho. E é assim que se faz pela população socorrense, porque socorro merece o melhor. Tá de parabéns. Um forte abraço do amigo Dois Anjos, com Deus no comando.
1: Carioca flamenguista mandou aqui a seguinte mensagem. Primeiro ele tira onda. Bom dia, Marco Aurélio e ouvintes. Manuel e Pereirinha secaram o Flamengo, mas não adiantou. E aí ele complementa: quero parabenizar o prefeito Samuel pelos avanços na educação. A secretária Adriana, licenciada, abriu vários anexos, ampliou e inaugurou creches, reajustou o salário dos contratados. Pergunte ao prefeito quais os planos para a juventude de socorro e construções de novas escolas. Carioca da educação, ele faz o flamenguista. Fala aí, flamenguista, encontrei com minha amiga Perereca. Samuel, não sei se você conhece Perereca, Tereza. Aqui da Câmara de Vereadores de Aracaju. Olha ela aqui, Tereza, a maior vascaína da história. Eu encontrei com ela, quase me arranca meu percurso. Perereca, um beijo. É flamenguista roxo aqui. Pois não, Samuel?
5: É, vários ouvintes participando, mostrando a grande audiência do seu programa, Montes.
1: Mas
5: eu quero falar do primeiro, o Moza.
1: Que é isso,
5: o Moza, ele lá da 7 de março. Santo Inês, eu lembro porque esse 7 de março é a data do meu aniversário. E toda vez que eu encontrava a moça, eu disse: prefeito, não esqueça da rua que é do seu aniversário. E essa rua está justamente nessas obras do Guajará, porque é Guajará, Rosa de Maio, Vilanei e Santo Inês também. E dizer, moça, que a sua rua será asfaltada, obra do governo do estado de Sergipe. Nós temos aí Carioca da Educação, realmente, Adriana, na educação. Né, fez um grande trabalho.
1: Ela esteve aqui comigo e, assim, são muitas informações e muitas ações que foram realizadas.
5: É, nós tínhamos ali 1.600 crianças no cadastro de reserva, foram feitas várias revitalizações logo ali nos 3 primeiros meses do nosso mandato. Ela se afastou de forma provisória porque a Justiça Eleitoral tem que haver uma descompatibilização.
1: Está à disposição, né?
5: Está à disposição do partido.
1: Tá. É,
5: recebeu vários tipos de convite, mas está analisando direitinho, está bem tranquila com relação a isso.
1: Você tem algum problema se ela participar de uma eleição? Eu sou mulher na polícia, você tem algum problema, não?
5: Lugar de mulher é onde ela quiser. Lugar de mulher, e principalmente pessoas, as mulheres, ela tem um tino diferenciado. É, mulher que tem visão de águia, por exemplo. O homem só consegue fazer uma coisa ao mesmo
1: tempo, cada vez.
5: Eu tenho um hiperfoco. Eu só consigo fazer uma coisa naquele exato momento. Mulher, ela consegue fazer duas, três, e se alguém falar mal dela, ainda ela ouve. Ainda. É impressionante. E detalhe, a gente não enxerga. Eu lembro que semana retrasada, eu preciso daquela camisa verde. Aí eu procurei nada de achar. Ela disse: tá na segunda gaveta, de baixo pra cima. Eu olhei aqui agora, a mulher não achei.
1: Nós homens não conseguimos enxergar nada.
5: Nada. Você tá vendo, minha filha, que você é meus olhos. Então, lugar de mulher, onde ela quiser.
1: Cê, com relação. As outras.
5: Aí nós temos a Miltinho do Cardoso.
1: Miltinho do Cardoso. Você viu que ele tá.
5: Olha, eu sou do Cardoso, Bita, mas moro na Lavandeira.
1: Lavandeira, Bita.
5: Tem uma ponte ali muito aguardada, já pedi para fazer o projeto e vou apresentar ao governo do estado, bem como também ao prefeito Júlio lá em São Cristóvão.
1: Custa quanto essa obra?
5: Está em fase de projeto, mas algo em torno de 1,5 milhão.
1: Tá.
5: 1,5 milhão, aí vamos dividir a conta lá com São Cristóvão, ou o governo do estado pode assumir essa.
1: Quer dividir com o Júlio?
5: Porque o mais difícil é fazer o projeto. Então eu mandei fazer já o projeto. Porque, assim, o grande problema hoje do Brasil é que os prefeitos como um todo, e a gente chega lá em Brasília, prefeito, deputado federal, senador.
1: Me dê recurso,
5: sim, mas cadê pra o projeto? Quê? Não tem o projeto. Então, assim, eu mandei fazer o projeto da cidade toda, vou chegar com uma pastinha lá em Brasília. Só tem um 300 mil. Não, tem um projeto de 300 mil.
1: Já tá aqui pronto.
5: De 1 milhão também está aqui, de 1 milhão também. Então...
1: E a conversa com o Júlio de São Cristóvão? Sobre essa ponte, você vai dividir a conta com ele?
5: Não, vou conversar com ele. Júlio tem sido um grande prefeito lá em São Cristóvão, e assim a gente vai conversar com ele, o governo do estado. O momento agora é fazer todos os projetos para no momento certo a gente conseguir viabilizar o recurso. Nós temos ali 2 anos, agradecer as palavras elogiosas que acabam só dando fazendo com que a gente cada vez mais possa trabalhar, Carioca da Educação. Se não me engano, foram esses. Detalhe, essa obra que que o Miltinho falou, que o governo do estado está fazendo, ela liga BR-235 até a Bita e da Bita ao Quissamã. Então a gente vai poder trazer os alunos com maior segurança, evitando atolamentos de veículo. As transversais também ali que liga Quissamã, Guajará e as da região da Lavandeira, por exemplo, a gente está naquela fase, Marcos, de fazer projetos. A gente licitou recentemente aí, teve 4 ganhadores com relação a projetos complementares e também, inclusive, geologia também, vários tipos de projeto, faz os projetos para a gente viabilizar os recursos e executar as obras.
1: O Mendes, que é o embaixador de Estância, mas está aqui mandando dizendo o seguinte, é nítido que a administração do prefeito Samuel Carvalho tem se pautado por um olhar atento às necessidades reais da nossa população, mais do que apenas gerir recursos. O que vemos em sua trajetória é a presença constante de um líder que entende que a política só faz sentido quando transforma positivamente a vida das pessoas. Aproveitando esse gancho de Mendes, você eleito prefeito, você foi deputado estadual, tive a honra
5: de trabalhar 6 anos
1: com Vossa Excelência na direção de comunicação, e a gente convivia bem ali. Assumir o poder executivo, que era o seu sonho. Você foi candidato na eleição passada, a população escolheu a reeleição do padre, e você agora teve a outorga da população para governar o segundo maior município do estado de Sergipe, populacionalmente falando, do ponto de vista social. Mas também tem muitos problemas, tem muitos desafios. Como é que é o dia a dia do ser humano Samuel? Com as críticas que recebe, as pancadas que recebe de vez em quando, você olha assim, como é que é o seu dia a dia, Samuel?
5: Marcos, meu dia a dia é um dia de muito trabalho. Eu vivo todos os dias no município de Socorro, verificando as demandas, conversando com a população. Quando nós não estamos no município de Socorro, a gente está fazendo a pauta política através de solicitações, sejam nos órgãos. Por exemplo, essa semana tive até no DENIT, uma obra de desaceleração com relação ao próprio Boa Viagem. A gente entregou a obra, mas não pôde finalizar por conta que tem que fazer um projeto de desaceleração para que as pessoas possam entrar na BR e sentir com segurança. E às vezes as pessoas não entendem, a gente vai nos bastidores. A iluminação da BR-101 também, que era uma demanda do próprio DENIT, da própria sociedade, de 10 anos praticamente ali sem iluminação. E as pessoas até brincavam, diziam assim: olha, Socorro é o último poste apagado e Aracaju o primeiro poste aceso.
1: Aqui da 235, aqui da
5: 235. Isso. Então, é muito trabalho. Acho que não tem nada mais forte na gestão pública de trabalho, uma boa equipe, muito bem coordenada, e assim a gente poder dar a nossa parcela de contribuição. As críticas são naturais. Eu acho que um homem público que não aceitar a crítica, ele está no lugar errado. É natural que as pessoas possam reivindicar, principalmente no município de Socorro, que tem demandas históricas. Sim. De várias décadas com relação a problemáticas, mas assim, com muita seriedade, com muito trabalho, compromisso e principalmente boa vontade, empatia, nós vamos com certeza transformar o município de Socorro em um grande gigante aqui no nosso estado.
1: Para finalizar a pauta do Guajará, que eu quero aproveitar esse restante do programa para falar sobre política, qual a sensação a menos de 24 horas da assinatura da ordem de serviço de uma obra tão sonhada por você, mas especialmente pela população daquela comunidade?
5: Marcos, eu já me emocionei muito com isso, até já estou imaginando o dia da manhã. Ontem, refletindo no Dia das Mães ali, a gente, Deus permitir, entregarmos ali e as mães terem um Dia das Mães diferente em 2027, em 2028. É uma obra muito sonhada e é uma realização desse gestor. Eu lembro que na TV Sergipe, no debate que teve, eu disse assim: vou entrar na história de Socorro como prefeito que fez o Guajará. Claro que eu não teria condições de fazer isso pela forma como recebi o município, e aí o nosso governador Fábio Mitidieri foi muito correto, muito coerente e cumpridor de palavra. Fez esse investimento através do Acelera Sergipe, e eu não canso de agradecer. Eu acho que o agradecimento e a gratidão é uma das maiores virtudes do ser humano. Governador, de coração, em nome do povo socorrense, o meu muito obrigado.
1: Para 2026, vamos falar um pouco de eleição agora. A chapa está completa?
5: A chapa foi um dos primeiros prefeitos a fazer a chapa.
1: E divulgou aqui.
5: Eu não tive problema, não tive assédio, não tive barganha. Então, nós estamos apoiando a pré-candidatura do nosso governador Fábio Mitidieri. Votarei com Alessandro Vieira, que inclusive é o presidente do meu partido, que tem contribuído muito com o município de Socorro, mais de 15 milhões de reais para cobrir as canais, investimentos na área da saúde como tomógrafo do Hospital Regional de Socorro, a entrada da maternidade, uma maternidade que está sendo construída de forma independente para receber melhor as mamães lá no município de Socorro. Nós temos obras na área do turismo com relação à Orlinha do Porto Grande, do São Brás, na área da segurança, investimentos com a Guarda Municipal e também de mais de 10 milhões de reais com relação ao 5º Batalhão, em emendas do senador Alessandro.
1: Eu vi algo sobre monitoramento com câmeras em Socorro. Você está instalando isso?
5: O Smart Socorro será entregue agora no aniversário da cidade em julho. E assim, e sem essas...
1: É o BBB.
5: Big Brother.
1: Ou seja, as câmeras vão estar fiscalizando e auxiliando o trabalho da segurança pública e da Guarda Municipal também?
5: A ideia é a gente cercar a cidade com tecnologia de ponta. E nada disso seria possível se nós não tivéssemos as parcerias certas com relação a isso. Alessandro Vieira, de longe, é o senador que mais mandou recursos para o município de Socorro. E dizer a minha gratidão, agradecer ela aqui publicamente. Já tenho feito isso em vários lugares que passo. No custeio da saúde mesmo, lembro que eu precisava zerar essa fila de 4 anos. Você estava aí, Marcos, falando dessa demanda. Eu tinha pessoas de 3 anos atrás, 2 anos. E aí a gente pôde credenciar 18 clínicas em Aracaju. Então zeramos os exames de 22, de 23, de 24, e agora estamos ali em 2025 e 2026. Então, em apenas um ano, a gente conseguiu esses exames de colonoscopia, endoscopia, ressonância magnética, dar uma zerada muito boa com relação a isso, através de um trabalho excelente feito pela secretária Adriana. E eu lembro que eu estava muito aperreado e falando com o senador Alessandro que eu precisaria de 10 milhões de reais para a gente poder dar uma vazão e termos ali uma farmácia suprida, e esses exames ele mandou através das suas emendas para Socorro mais de 10 milhões de reais ajudando o município no custeio da saúde, que hoje é um dos nossos grandes desafios. Zé Alessandro, de coração, muito obrigado.
1: Você falou farmácia o quê? Para compra de medicamentos?
5: Não tinha dipirona, alguns medicamentos. Hoje 95% da nossa farmácia hoje ela está abastecida. E detalhe, tem um delay da farmácia que às vezes as empresas elas não fazem porque entram em recesso. A gente comprou em quantidade antes das férias coletivas das indústrias farmacêuticas. Sim. E hoje nós temos ali
1: o estoque
5: garantido até elas voltarem a produzir novamente. Então isso se chama planejamento. Então assim, declarei apoio à família Carvalho, né? O Fábio Henrique Santana de Carvalho ou Adilson Júnior será o meu candidato, o pré-candidato estadual. A deputado estadual, e o nosso pré-candidato a deputado federal é Dr. Cláudio Mitidieri, que tem me ajudado muito também na questão da saúde, se comprometeu nessa questão. Nós temos cirurgias eletivas no próprio município para evitar termos que levar para a estância, Capela, São Cristóvão. Nós fazemos o socorro fazendo a cirurgia no próprio município, que a gente acaba melhorando essa questão do transporte. E também meu segundo voto para o Senado é de André Moura.
1: Então tá fechada. Presidente da República.
5: Vou votar em Dr. Augusto Cury, meu professor.
1: Pelo Avante.
5: Avante 70.
1: Pelo Avante, Augusto Cury. Pré-candidato à presidência da República. Tem mais uma participação aqui da audiência. Coloque no AWN.
9: Bom dia, meu amigo Marco Aurélio. Gostaria de fazer uma pergunta aí ao nobre prefeito de Nossa Senhora de Socorro,
1: Jefferson Torres.
9: Qual é a data que vai sair a programação do Forró Siri?
1: Oi.
9: Né, da festa junina do município de Nossa Senhora de Socorro. Jessinho Nils, o pai de Isabela, para vocês aí da 103 FM.
1: Jessinho Nils, um abraço a Vossa Excelência. Festejo junino está chegando por aí. Já tem previsto a data de divulgação, prefeito?
5: A gente está fazendo os ajustes, Jefferson, por conta de uma movimentação que aconteceu em todo o Brasil, Marco, com relação aos cachês dos artistas. E
1: eu vi um movimento ali na Bahia, tem alguns prefeitos ali, sabe? Espera aí.
5: Nós recebemos a recomendação do Tribunal de Contas e nossa equipe está avaliando direitinho qual o valor que a gente pode investir nessas questões dos festejos juninos. No ano passado nós fizemos o melhor festejo da história de Socorro, com uma programação muito vasta. Esse ano nós teremos também a programação, mas estamos analisando as questões eleitorais também, né? Hoje estamos em ano eleitoral, mas com certeza será divulgado nos próximos dias essa programação.
1: Muito bem, quando for divulgado a gente vai divulgar aqui na 103 FM. Para finalizar o programa com ela, a maior vascaína da história, coloque no AWN.
10: Sujeito, você sabe que eu sou Confiança e Flamengo, seu sujeito. Olha, eu vou entrar no ar desmentindo, hein?
1: Eu já coloquei você no ar, mulher. Minha amiga Tereza, conhecida como Perereca, uma figura, um ser humano. Pronto. Aí, ó. Tá bom. 8 horas da manhã.
5: Já voou, né? Só me permita, Marcos, sendo bem justo, agradecer também aqui ao senador Laércio Oliveira, que tem ajudado muito o município de Socorro também com suas emendas. E consegui agora 4 milhões com ele para a reforma de algumas praças, fazer algumas praças do município de Socorro, e mandou 10 milhões para o custeio da nossa saúde. Laércio, muito obrigado. Alguns deputados federais que têm mandado recurso para o município de Socorro, até por uma questão de justiça, agradecer eles também. A deputada federal Catarina tem mandado recurso para o município de Socorro. O deputado federal do PT, João Daniel.
1: Companheiro João Daniel.
5: Impressionante, tem ajudado o município.
1: Ele é morador de Socorro.
5: Morador de Socorro, do Quissamã. De João Daniel, nosso muito obrigado. Fábio Reis também, esse ano, mandou recursos para o custeio da saúde. Fábio Reis, muito obrigado. Rodrigo Valadares também tem mandado emendas para o município de Socorro. E a deputada federal Ian Sandra Moura, salvo engano, foram esses parlamentares a nível de deputado federal que têm ajudado o município de Socorro.
1: Muito bem. Prefeito, parabéns. E assim, eu sou da política, trabalho no rádio, sou da política, e eu sei que a missão daquele político que se compromete efetivamente em levar um benefício para a sociedade, eu não tenho nenhuma dúvida. Todos os dias são dias de realização. Quando o senhor fala, por exemplo, que a farmácia do município de Socorro, da prefeitura, está abastecida com planejamento via emenda do senador Alessandro Vieira, é porque o senhor se preocupa no dia a dia de um cidadão, uma mãe de família, chegar num posto de saúde ou numa farmácia e não ter o dipirona. E a gente sabe da dificuldade que as pessoas têm. Então, quando se planeja, quando se consegue isso, parabéns. A obra que vai ser assinada, a ordem de serviço amanhã, 230 milhões de reais, 180 do governo, mais 50 da Iguá, e mais todo o esforço do senhor e de toda a sua equipe, Rosman, na elaboração de projeto, mas toda a estrutura da prefeitura, para viabilizar o sonho de cada família, de cada morador dessa comunidade. Não é só o Guajará, é o Guajará e todo o seu entorno de adjacência. Que Deus ilumine você, lhe dê paz e saúde, proteja você, sua família, a sua gestão no desenvolvimento do município de Socorro.
5: Saúde e paz, e o resto a gente corre atrás.
1: Simbora!
5: Simbora, meu povo. Marcos, registrar aqui, finalizando minha participação, agradecendo o governo do estado de Sergipe com relação ao Enxerga Sergipe. Na sexta-feira e no sábado foram feitos mais de 500 procedimentos do início até o final, já saindo até com a data para poder fazer a sua cirurgia de catarata. E não foi somente essa questão do Opera Sergipe. O Enxerga Sergipe mesmo, eu encontrei um idoso, até me emocionei muito lá, porque ele só tinha 14% de uma vista e 18% na outra. E estava aguardando há muito tempo, mais de 3 anos aguardando essa cirurgia. E assim, a gente perceber que o Opera Sergipe, o Enxerga Sergipe, foram de longe uns grandes projetos do governo na área da saúde.
1: A diferença na vida desse cidadão. Imagine isso.
5: Eu já saí com a data. Dia 22 e dia 23, as pessoas que foram consultadas tiveram esse procedimento na sexta e no sábado. Em todo o estado, nós temos 7 ou 8 cidades que foram contempladas ali no município de Socorro, que é a regional que atende esses municípios. Já saíram com as suas datas marcadas para o dia 22 e 23, que foi um projeto feito pelo governo de Sergipe, que inclusive o doutor Cláudio Mitieri participou de formativa disso. Então, assim, a gente percebe um governo muito humano, e é cuidar das pessoas. É sobre isso, é cuidar das pessoas, independente de questão política, eleitoral. É muito gratificante a gente poder entrar na política e dar nossa singela parcela de contribuição.
1: Foi aquilo que o Mendes, que é o embaixador de Estância, disse na mensagem dele, quando ele coloca aqui sobre a presença constante de um líder que entende a política só faz sentido quando transforma positivamente a vida das pessoas. Vamos embora?
5: Simbora, meu povo.
1: Um forte abraço a você, obrigado pelo carinho da sua audiência, obrigado WNJ Pereira, meu querido Matheus, obrigado Moacir, obrigado Manuel, o melhor produtor do estado de Sergipe. A você, obrigado pelo carinho da audiência. Se o criador permitir, estaremos de volta amanhã. Lembrando que o governador Fábio Mitidieri está chegando nesse momento no viaduto que faz parte do Complexo Maria do Carmo Nascimento Alves, que faz a beira-mar, que faz a interseção com a Tancredo Neves. Um abraço, até amanhã, se o criador permitir. Tchau.
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1: 8 e 5.
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6: 26 graus.
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0: Tá no ar o nosso Bom Dia Alegria. A partir de agora, tem as 11 horas da manhã, minha gente. É segunda-feira, é dia 11 de maio de 2026. Já estamos cada vez mais perto do mês de junho. Odete, bom dia.
1: Bom dia, bexiga lixa. Começou a semana, menino.
0: Começou a semana oficialmente, né? Começou ontem a semana, hoje é o primeiro dia útil.
1: É verdade.
0: E vamos juntinhos aqui, teve show brega ontem.
1: Você gostou?
0: Olha, coisa maravilhosa. Sim,
1: viu, morrendo de saudade.
0: Vocês, Zé e Chico, estão jogando duro, hein? Que dupla. Fica aí, uma dupla ou um casal?
1: Uma dupla. Aham. E eu já quero começar o programa parabenizando todos os enfermeiros, enfermeiras. Hoje é o Dia Internacional da Enfermagem do Enfermeiro.
0: Parabéns a todos os enfermeiros, pessoal que trabalha, meu amigo. Olha, pense numa profissão maravilhosa e que tem uma importância gigantesca na vida e na saúde da gente, hein? Os enfermeiros, auxiliares de enfermagem também, os técnicos, pessoal da saúde é demais. Nossos parabéns, ô Odete! Que é isso? E tem o que? Tem perguntinha do Bom Dia ligado a isso, é?
1: É.
0: Então vá, mande aí. Já, de bule.
1: O que torna a profissão de enfermagem tão especial?
0: Responde pra gente, 32157300. Tá no ar o nosso Bom Dia Alegria. E com a gente os campeões.
2: Bom dia!
0: Quem são os campeões, Odete?
1: Então, menino, pensou futebol e São João levou açaí. O precinho campeão. Aproveite!
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0: bom demais.
1: É bom demais.
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0: Bom demais também é curtir Zezé de Camargo.
3: Irmão da Lua, amigo das estrelas.

0: Esse é o Sono Leonardo.
1: Amanhã, Leonardo. Ai, que gatinho.
0: Você gosta do Leonardo, né?
1: Amo o Leonardo.
0: Eu percebi.
1: O Léo é do povo.
0: Você gosta dele, mas gosta muito.
1: Demais.
0: Você gosta muito também do Zé Neto Cristiano?
1: Quando é cadeira cativa.
0: Quando é cadeira cativa, você gosta?
1: Amo.
0: E o retrovisor do Gustavo Lima?
1: Ah, quando ele olha pra trás, eu fico...
0: Você gosta? Aquela C10, você vê aquela C10 azul dele?
1: O caminhão 11, 13, menino.
0: Eita, coisa maravilhosa.
1: E antes tivemos o Zezé de Camargo, sem Luciano.
0: Irmão da Lua, amigo das estrelas. A gente volta quando, Odete? Amanhã?
1: A gente volta o sábado.
0: Ah, já?
1: É rapidinho.
0: É só o tempo de um cafezinho?
1: Uhum,
0: a gente volta já.
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0: 8:29.
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7: 26 graus.
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1: Estamos de volta.

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1: E vamos lá com o trânsito agora. Informação para você em tempo real. Rua Acre com trânsito intenso entre a Avenida Poeta José Sampaio e a Doutor José da Silva Ribeiro Filho. Nesse momento a média é de 7 km por hora desse trajeto aí até a Avenida Doutor José da Ribeiro Filho. Também está intenso a Avenida Doutor José da Silva Ribeiro Filho até a Augusto Franco. Se você seguir em frente na Desembargador Mainá, você vai pegar trânsito intenso até a Gentil Tavares. Se você for sentido Zona Sul, trânsito está tranquilo na Augusto Franco sentido Zona Sul. Já sentido Zona Norte, você tem trânsito intenso também, trecho de trânsito intenso entre a Avenida Explosão e a Avenida Desembargador Mainá, sentido Zona Norte. Siqueira Campos com trânsito intenso na Mariano Salmeron, entre a Rua Paraíba e a Avenida Augusto Franco. Nesse momento já melhorou um pouco, mas a média segue baixa, 11 km por hora. A Rua Bahia também tem média de 8 km por hora, especialmente no trecho entre a Rua Goiás e a Rua Espírito Santo. Já no centro de Aracaju, nós temos a Rua Capela com trânsito intenso em 3 quarteirões, ali entre a Rua Geru e a Rua Propriá. Também trânsito intenso na Rua Itabaianinha, média de 10 km por hora, entre a Travessa Benjamin Constant e a Rua Geru. Também trânsito intenso em 2 quarteirões da Rua Santo Amaro, especialmente entre a Laranjeiras e a Rua Geru. Esse é o nosso trânsito agora, informação para você sempre em tempo real, aqui na sua 103, 11:30 tem mais trânsito agora. Ótima manhã para você. A perguntinha da manhã de hoje tem a ver com a profissão, tem a ver com o que se comemora hoje, ó, Odete.
0: É verdade, hoje é o Dia Internacional da Enfermagem e do Enfermeiro. E a gente quer saber de você o seguinte: o que torna a profissão de enfermagem tão especial? Então, responde mandando eu áudio. 103
1: FM. Cleiton Romares e Neto Cristiano.
0: Não

0: Benedito
1: e Samuel. Essa música fez tanto sucesso, a versão original com Juan Luis Guerra.
0: A versão original agora é essa, você sabe, né?
1: Eu sei.
0: Aquela versão do autor, né?
1: Do autor.
0: É claro. Juan Luis Guerra. Romance Rosa, Ed Brito e Samuel. A gente curtiu ainda Bruno e Marrone. É inevitável, Odete?
1: Inevitável. Ao vivo mais, viu, querido?
0: É bom demais, hein? Essa música é linda também. Não namora, Odete.
1: O Cleito e o Romário, o Zanetti e o Cristiano também passaram por aqui.
0: Chegou a hora?
1: Você gosta? Atenção, você, meu querido, minha querida, tá precisando trabalhar. Tem uma dica importante pra você agora, né, William?
0: São quantas vagas hoje, Odete?
1: Hoje nós temos 629 vagas de emprego, não só para Aracaju, mas para todo o estado de Sergipe, com salários que podem chegar a R$6.000.
0: Aumentou uma vaga? Era 628.
1: Aham. Olha. 628, menino.
0: Ah, tá.
1: Mas eu disse o quê? Tá
0: ficando 29. Mas são muitas vagas, como a Aldete falou.
1: Vaga.
0: Fique atento. Por quê? Porque são vagas disponíveis em praticamente todos os municípios aqui do nosso estado. E o detalhe, hein? Durante o dia, essas vagas aumentam e diminuem. Por quê? Pessoas vão sendo empregadas e novas vagas vão surgindo também. Tem vagas para garçom, para recepcionista, atendente, para engenheiro de alimentos, inclusive pagando hoje, Odete, R$4.000 de salário, essa vaga para engenheiro de alimentos, tá? Tem uma vaga disponível, mas também tem para merendeiro, tem para vendedor de comércio, varejista, auxiliar de limpeza, ajudante de obra. São muitas vagas disponíveis, então corre lá onde, Odete?
1: Acesse o nosso portal gosergipe.se.gov.br/oportunidades.
0: Então atenção, é gosergipe.se.gov.br/oportunidades, é o portal Gol Sergipe. Se a pessoa não conseguiu anotar, Odete, faz como?
1: Pede pra gente pelo zap 32157300 que a gente manda o link direto.
0: A gente manda mesmo, Odete, ou é só propaganda? Manda
1: mesmo? Eu faço questão de mandar.
0: Você gosta, né?
1: Adoro mandar.
0: A perguntinha de hoje, o que torna a profissão de enfermeiro de enfermagem tão especial, conta pra gente no 32157300.
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0: Seja ex, Odete.
1: Henrique Juliano.

0: azul, perfeita. E a gente volta já, menino. Feira, daqui a pouquinho. É VapidVult. Eita, continua participando com a gente, menino lindo.
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0: 8h58.
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8: Quatro pessoas foram resgatadas das ferragens de um carro após um acidente registrado no município de Boquim. A informação foi confirmada pelo Corpo de Bombeiros Militar de Sergipe. De acordo com a corporação, o veículo saiu da pista e desceu uma ribanceira, deixando os ocupantes presos às ferragens. O SAMU prestou atendimento às vítimas, que foram encaminhadas para hospitais da região. Em casos de emergência, a população deve acionar o Corpo de Bombeiros pelo telefone 193. Eu sou Ayrton Lima e esse foi o Minuto News, que volta às 10 horas.
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1: É alegria em primeiro lugar, Beto, até as... Oh, que isso? Que isso?
2: Beto, dando cheiro no meu cangote.
1: Meu, dessa hora, Beth. Que isso?
2: Tô toda arrepiada.
1: Vamos lá com o nosso Bom Dia Alegria, com a Beth arrepiada dos pés da cabeça. 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
1: E foto no pijama é bom, Odete?
2: Juan e

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1: Ah, quem ama uma vez não deixa de amar.
0: É bom, hein, Odete? Eita, amar coisa é bom boa. Demais. A gente curtiu Estranho de Novo com Felipe Araújo.
1: E Juan e Leandro, Foto no Pijama.
0: A nossa pergunta da manhã de hoje, Odete.
1: Muito fácil, meu filho. Hoje é dia da enfermagem e do enfermeiro. É o dia internacional, viu, querido? O que torna a profissão de enfermagem tão especial? Fala pra gente pelo 3215-7300.
0: Fala, Emerson.
2: Bom dia, Odete, William, que é
0: o salve, salve, Emerson.
2: Sobre a enquete de hoje, pra mim a enfermagem é como fosse os anjos da saúde. Eles que batalham no dia a dia para nos deixarem com saúde e auxiliar os médicos.
0: Tá vendo aí, Odete?
1: Eu adoro.
0: São os anjos.
1: São anjos.
0: Sueli.
3: Sueli. Bom dia, William. Bom dia, Odete.
0: Sueli. Salve.
3: Eu ligaria no Bom Dia Alegria. Parabenizando todas as técnicas de enfermagem e todas as enfermeiras. E respondendo a sua pergunta, tem nada melhor do que cuidar do próximo e de quem amamos, né? Por isso que essa profissão é muito importante. Porque tá na 103, tá bom demais.
0: Bom demais, Sueli. Mademoiselle Catita.
4: Bonjour, WL. Bonjour. Bonjour, Odete. Bonjour, semana, bênçãos divinas. Porque a enfermagem faz ser tão especial porque transcende uma ciência técnica com uma profunda humanização.
1: Toque. Olha, menino.
4: E antestão.
1: Você viu
0: como viu ela aí, foi como filosófica? Tá, não é?
1: Menino.
0: O Marcílio do Picolé.
5: Fala duas parcerias que realmente deu certo. Meu amigo Ilha, Odete, enfim, todos que fazem parte da 103 FM, uma excelente semana. Quem fala aqui é Marcílio do Picolé, cuidador hospitalar aqui da cidade de Maruim. Recebo o carinho de toda a rapaziada da torre. E, enfim, respondendo essa enquete do Bom Dia Alegria, com certeza não tem nem palavras para falar o quanto é merecedor é a área da medicina, principalmente de enfermagem, porque é lidar com gente, então isso se torna amar.
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0: Gente, Grupo Menos é Mais, champanhe, Kaique Felipe, com Murilo Buffy, me ama consciente. Gente, a gente vai pro comercial, a gente volta daqui a pouquinho a gente vai bater um papo com Herbert, nosso gerente comercial do Motoclube Honda aqui em Aracaju. Vamos falar sobre as novidades, muitas novidades, preços bons pra você, tá bom? Mas agora tá chegando informação com o meu querido Ayrton Lima e o Giro Esportivo.
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2: Acabou a era de Cláudio Caçapa no Confiança. Menos de uma hora depois da derrota para o Ituano pela Série C do Campeonato Brasileiro na noite de ontem, o clube proletário anunciou a saída do treinador. Ao todo foram 18 jogos com 5 vitórias, 4 empates e 9 derrotas em um aproveitamento de 35%. Eu sou Ayrton Lima e esse foi o Giro Esportivo que volta às 10h30.
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0: A gente volta já, menino.
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7: 9:27.
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1: E nós estamos voltando, menino.

0: das 11 da manhã.
1: Até as 11 da manhã tem um Bom Dia Alegria aqui na sua 103 FM, no oferecimento especial de açaí. 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Fred e Fabrício, te amar é o meu

0: sanfoninha braba essa daí, Odete. É filho do piseiro. Oi, Fernandinha.
1: Você sabia que eu já fui chamada, já tive um apelido de sanfona. Não, de sanfona mesmo.
0: Ah, já por quê,
1: Odete? O pessoal dedilhava, sabe? Que era uma beleza.
0: Entendi, Odete, entendi. Vamos mudar de assunto, Odete. Negócio, essa hora não pode falar essas coisas de dedilhar.
1: Não, menino, mas era na tecla do baixo.
0: Ah, eu tô sabendo. A Aécio me contou esse negócio de dedilhar com você, me falou.
1: Vamos mudar de assunto, que é
0: melhor. Vamos falar de coisa boa.
1: Vamos de Honda.
0: Vamos com o nosso sala de visita.

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Essa é a Mari Fernandes e Natanzinho com Grelo, Saudade do Caralho. Ainda teve Micael Santos com Meu Bem Querer. Shakira aí matando saudade com o nosso flashback do Resenha. Tá na hora de falar da Série A do Campeonato Brasileiro? Então vamos falar da Série A, que começou no sábado com um empate do Curitiba em casa no Couto Pereira, empatando em 2x2 com o Internacional. Mesmo placar 2x2, o Fluminense com o Vitória no Maracanã. Já o Bahia, Bahia de Rogério Ceni, que ainda não foi mandado porque tá no City, viu? Senão já tinha viajado há muito tempo, acabou perdendo aí para o Cruzeiro de 2x1. E o Bahia aí ficou estacionado naqueles 22 pontos e não sai de jeito nenhum, né? O Atlético Mineiro em casa empatou em 1x1 com o Botafogo. Já no domingo também o Remo em casa, né? Com um jogador a menos, acabou empatando com o Palmeiras em 1x1, né? Com aquele gol do Palmeiras que foi anulado pelo juiz, né? Muita gente falando que o gol foi legítimo, né? Mas acabou aí empatando o Palmeiras em 1x1. Já o Santos, né? Dá aquela respirada, ganha de 2x0 na Vila, né? Do Bragantino. O Mirassol em casa empatou com a Chapecoense em 1x1, abraçados lá na zona do rebaixamento, né? E o clássico de ontem foi o Corinthians ganhando de 3x2 do São Paulo. Jogo aí que todo mundo fala, deve ter sido um jogaço. Não, só deu o Corinthians em cima do São Paulo, né? E o São Paulo acabou achando dois gols, né? Praticamente dois gols dados, um contra e o outro, né? O jogador do Corinthians acabou cedendo a bola do São Paulo e o São Paulo acabou empatando já no primeiro tempo, né? Mas acabou perdendo aí o clássico, né? E tirou aí o Corinthians da zona do rebaixamento. Já o Grêmio em casa acabou perdendo para o Flamengo de 1x0 e o Vasco ganhou de 1x0 do Atlético, fechou aí a rodada, né? O Vasco que tá subindo na classificação. Temos o Palmeiras em primeiro com 34 pontos, seguido do Flamengo com 30 pontos e com 14 jogos e um jogo a menos. Quer dizer, se acabar ganhando o seu jogo atrasado, né? Acaba aí chegando coladinho com o Palmeiras. Já o Fluminense está na terceira colocação com 27 e o São Paulo continua com 24 na quarta colocação. Aí vem Atlético Paranaense com 23 na quinta colocação e o Bahia, né, que estacionou nos seus 22, já tem 5 rodadas, né, com 22 pontos, né, não sai daí, mas pelo menos está na sexta colocação. Aí temos Bragantino na sétima, Curitiba o Vasco já na oitava com 20, né, o Curitiba com 20 pontos também na nona e o Vitória na décima colocação agora com 19 pontos. Na sequência vem aí o Cruzeiro, o Botafogo, o Atlético Mineiro, o Internacional, o Santos e o Corinthians, que saiu da zona do rebaixamento, botando aí o Grêmio na 17ª colocação com 17 pontos, na 18ª o Mirassol com 13, o Remo na 19ª com 12 e na lanterna a Chapecoense com 9 pontos na 20ª colocação, praticamente aí, né? Se continuar desse jeito, daqui a pouquinho estará rebaixada. E a gente vai trazendo informações de tudo que rola no Brasileirão aqui na programação da nossa 103. Agora tem Bruninho Top 7. Instigante. 103.

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1: Esse é o Iguinho Lulinha, quem ama uma vez não deixa de amar. Fechando muito bem aí o nosso Resenha 103 dessa segunda-feira, dia 11 de maio de 2025. Obrigado pela sintonia, onde você estiver aí no seu carro, na sua casa, no seu trabalho. Vamos fazer um intervalo comercial rapidinho? Já já eu volto com o nosso Tarde Total aqui na programação da nossa 103. Amanhã eu tô de volta aqui com o nosso Resenha 103, oferecimento de ALK Motores, roçadeiras, motosserras, geradores, motobombas, motores estacionários e assistência técnica especializada. 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Intervalo comercial rapidinho e já na sequência eu volto com o nosso Tarde Total. Sai daí não!
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5: Meio-dia 57.
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1: 30 graus.
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3: O presidente dos Estados Unidos, Donald Trump, classificou como totalmente inaceitável a resposta enviada pelo Irã à proposta americana de cessar fogo e negociação apresentada por Washington em meio à escalada de tensão no Oriente Médio. A declaração marca um endurecimento do discurso da Casa Branca após dias de expectativas sobre a posição iraniana diante da proposta dos Estados Unidos, encaminhada com mediação do Paquistão. Eu sou Ayrton Lima e esse foi o Minuto News, que volta às 2 horas.
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1: Vamos lá, a partir agora então tem o nosso Tarde Total aqui na programação da nossa 103. A partir agora então, vamos juntinhos até as 5 horas no nosso Tarde Total que tem um oferecimento de Mix Mateus. 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A partir de agora, então, todo mundo já sabe, tem o nosso Tarde Total com o JK até às 5 horas. 5 horas tem a nossa rainha, o Sema Santos, e o nosso Drive Tudo. Então, aumenta o volume e, é claro, liberado aí o nosso zap, o 3215-7300, para já eu mandar aquele alô especial para quem estiver ouvindo a programação. Pode mandar áudio, pode participar. Faz a festa com a gente, porque a tarde está apenas começando na nossa 103 com Maiara e Maraíza. Quem sente saudade? Sou eu!

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2: 1:27.
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2: 30 graus em Aracaju.
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2: 1h33.
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1: De volta o nosso Tarde Total, oferecimento de Mix Matheus Ozias, Motopeças e Previna Manutenção Predial. Já já os primeiros recadinhos da galera no nosso zap, o 32157300. Tá por onde? Tá na sua casa? Ah, tá trabalhando? Tá aí no seu carro, amigo? Amigo taxista, o pessoal aí dos lotações, pessoal aí do aplicativo, obrigado pela sintonia. Vamos juntinhos até as 5 horas com o nosso Tarde Total. E agora, que delícia! É Pedro Paulo e Alex e Caltron Beat.

0: Adson Ferinha, Super-Homem, ainda teve Diego e Arnaldo, Zeneto e Cristiano com Vai Cair Água, Pedro, Paulo e Alex com Country and Beach, que delícia. Vamos mandar recadinhos da galera, o nosso zap é o 3215-7300, zap mais tocado em Aracaju, já com a participação da Catita aqui na programação da 103. Boa tarde!
1: Boa tarde, Jotinho, ótima semana, bênçãos divinas, Catita, tarde total, toque, já que é assim, posta foto nossa, escreve um textão pra mim, Ian, textão.
0: Valeu, valeu. A Ana Cristina já tá no Marcos Freire também curtindo o 103. O Flávio Felipe também. Ah, muito bem. Lá no Fernando Collor. Noel, tá na maloca?
2: E aí, amigo JK, como foi de férias? Tudo bem?
0: Rapaz, eu tava de manhã.
2: Manda férias... aí um alô aqui pra comunidade maloca.
0: Eu não tava de férias, não, viu? Eu tava trabalhando de manhã. Quem tava de férias era. Quem era o Vaguinho. Muito bem, muito bem. Mas também fazia já. O que? 2 meses já que eu não vim aqui pro Tarde Total, né? Já tava com saudade. A Rejane Evaristo no Mosqueiro, curtindo a nossa programação. Cheiro pra família dela. Obrigado pela sintonia. Gilvan Jones, taxista estourado de Maruim, também curtindo o 103. Aninha, manicure em Laranjeiras.
3: Tarde, JK.
0: Boa.
3: Aqui é na manicure da cidade de Laranjeira, ligadinha no Tarde Total. Passamos dia de João Lucas oferecendo a galera de Laranjeiras.
4: Cadê, Abinho?
3: E todos do grupo Amigo Fiéis. Tá na 103. Alegria em primeiro lugar.
0: Bom.
3: Cadê meu amigo Revinho?
0: Ah, tá de folga. Pegou uma folguinha. Eita, nós. É pra quem faz. Vamos embora, então. John Lucas aqui na programação da 103.

0: Esse é o Grupo Chocolate, Turma do Pagode, com Alô Virgínia, fechando mais meia hora de música aqui na nossa 103. Bora pro intervalo? A gente volta já já com muito mais. 103, alegria em primeiro lugar, hein? 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
0: 1h56.
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0: 30 graus.
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13: Cresce o volume de milho verde que chega ao Ceasa na capital sergipana com uma média diária de 18 mil espigas. As vendas são aquecidas com a proximidade dos festejos juninos que celebram Santo Antônio, São João e São Pedro. E a demanda maior vai até julho, com o ponto mais alto em junho, quando o governo do estado realiza a Feira Junina do Ceasa. A expectativa é que a comercialização supere os 5 milhões de espigas no período. Durante todo o mês de junho, a Coderze vai montar 46 barracas em espaço coberto exclusivo para comercializar o milho e os demais produtos da época. Eu sou Ayrton Lima e esse foi o Minuto News, que volta às 3 horas.
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Maria em primeiro lugar, de volta ao nosso Tarde Total. Com JK, hein? Até às 5 horas da tarde, obrigado pela sintonia, onde você estiver, na sua casa, no seu trabalho, aí no seu carro. Obrigado pela carona, amiga, hein? Vamos juntinhos até às 5 horas da tarde, trazendo a melhor programação do seu rádio na sua tarde. 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Já mais recadinhos da galera no nosso Zap, 3215-7300.

0: E essa? Mente, mente. Sai fora, sai pra lá. É, Fernandinha. Filho do Piseiro, nascido em três, com os três defeitos. Na número um, ainda teve Ana Castela com Olha Onde Eu Tô. Imperfeita com Bia Frazo, nascido em três. 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Vamos com recadinhos da galera no nosso zap, o 3215-7300. A galera continua deixando recadinhos aí e participando com a gente no nosso Tarde Total. Alô, Adriano, em Pirambu, povoado Aguilhadas, curtindo 103, obrigado pela sintonia. Ana Cristina, no Marcos Freire, um cheiro. Alô, Macaxeira, cadê Macaxeira?
1: Boa tarde, Tarde Total, boa tarde para todos os ouvintes aí da 103 FM. Quem está falando aqui é o Macaxeira de Pedra Branca. Eu gostaria de ouvir a música de Zezo com Asa Livre, oferecendo aí para todos os ouvintes aí da 103 FM. Tá na 103, tá bom demais. Um abraço pro meu amigo Messias aí da Pastura, município de Laranjeira.
0: Opa, brother. Um abraço especial pra galera do interior, sempre curtindo a programação da nossa 103, com alegria em primeiro lugar. É o nosso Tarde Total até as 5 com JK. Deixa eu mandar alô aqui pra tia Lu, é da Carretinha Brincaê. Tá curtindo a nossa programação, diz que adora ouvir a 103, então um beijão especial pra ela e ótima semana, viu? Obrigado pela sintonia. Um cheiro. Quem mais? Quem mais? Tem mais?
2: Eu sou Mônica do Barra de Estrada, ligadinha na 103. Quero participar de todas as promoções.
0: Muito bem.
2: Tô na 103.
0: Aproveita, corre lá pro nosso aplicativo e também participa de todas as nossas promoções. O que tiver aqui no nosso zap, você participa, tá bom? Mas se for por lá, no aplicativo, tem que ser pelo aplicativo, tá bom? Jocássia no Robalo, também curtindo 103.
3: Boa tarde, Alvinho. Sou Jocássia do Robalo. Quero participar da promoção do Dia das Mães.
0: Dia das Mães.
3: Vou botar o nome da minha mamãe, Josivânia da Silveira Rodrigues. Tá na 103, tá bom demais. Alegrei em primeiro lugar, como sempre. Muita saúde para todos.
0: Tá bom, tá bom. Cheiro! E você pode mandar seu recadinho e participar com a gente. Vamos com o novo sucesso de Zezé de Camargo, Irmão da Lua, Amigo das Estrelas.

0: 103, Leonardo com Amanhã, fechando mais meia hora de música aqui na programação da nossa 103. Ó, tá na hora da gente trazer o nosso giro esportivo. Vamos falar sobre esporte, final de semana aí foi pesado, hein? Simbora, Ayrton Lima, o queridão na 103.
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2: Após quase 60 anos, a Panini deixará de produzir os álbuns da Copa do Mundo da FIFA a partir de 2031. A entidade máxima do futebol mundial chegou a um acordo com a marca concorrente Fanatics, que produzirá as figurinhas e cards colecionáveis físicos e digitais através de Topps, que pertence à marca norte-americana. A empresa italiana, fundada em 1961, produz as figurinhas da Copa do Mundo desde 1970. E terá o Mundial de 2030, que será disputado na Espanha, Portugal e Marrocos, como última edição do livro colecionável. Eu sou Ayrton Lima e esse foi o Giro Esportivo, que volta às 3h30.
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2: 2:30.
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2: 29 graus.
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0: 103, alegria em primeiro lugar, todo mundo curtindo aqui o nosso Tarde Total em dose dupla 103. Ó, teve Foguinho, né, com Alex Vieira e Kleber e Cauã. Teve Murilo Rufi com Saudade Estranha. Elis Juste com Insônia na Madrugada. Pois é, todo mundo curtindo 103 com alegria em primeiro lugar. A gente manda aqui recadinhos, nosso zap, o 32157300. Ana Cristina, mandei alô pra você, hein, Ana Cristina, no Marcos Freire 1. Cheiro especial pra você. A Catita também já mandei alô. A Josemir no Santa Maria, deixa eu ver o que ele falou aqui, bora. Alô? Cadê o?
1: Josemir de Santa Maria. Ah. Eu passei a música pra mim de Alma Gêmea.
0: Alma Gêmea.
1: Tem telefone, todo mundo. Tá bom demais.
0: Tá bom demais. Um abraço, abraço. Alô, Flávio!
2: Boa tarde, boa tarde, boa tarde. São três assim. Meu nome é Flávio de Oliveira.
0: Tá, e ele tá ouvindo bem alto, né? Bem alto, né? Quem mais tem aqui? O Marcos também curtindo 103. Um abraço especial. Ele que é vigilante lá da Imurb. Um abraço especial a todos os chefes dele lá. O pessoal curtindo a programação. Rita Chonada também curtindo 103. Valeu, aquele abraço. Saulo Max. Deixa eu mandar alô aqui também pra Luciana, a tia Lu. A tia Lu também curtindo a nossa programação. Ela que é do Brinca AE. Brinca aí, né? Então um cheiro especial aí pra galera lá também, sempre curtindo a programação. Tia Lu, cheiro, obrigado pela sintonia, todo mundo curtindo a melhor. 2h46, sucesso de Adelmário Coelho.

0: Let Me Be, aqui na 103 com The Second Voice e Elvin Senna, fechando bem a hora de música na programação da nossa 103. Ainda teve Turma do Pagode, Zeca Pagodinho com Pedindo a Conta e Adelmário Coelho e o Forró do Futuro, fechando meia hora de música. Bora pro intervalo, a gente volta já já com mais Tarde Total, com alegria em primeiro lugar.
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0: 2h57.
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0: 29 graus.
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14: Companhias aéreas brasileiras começam a estimar o prejuízo causado pela disparada no preço dos combustíveis após a escalada dos conflitos no Oriente Médio nos últimos meses. O setor prevê um aumento no número de cancelamentos, com um baque esperado para a aviação regional, e especialistas apontam um impacto financeiro futuro para as empresas. Por ora, a associação, que representa as três principais companhias aéreas brasileiras, Gol, Azul e Latam, não vê risco de falta de combustíveis nos próximos meses. Isso porque a maior parte do querosene de aviação usado pelas empresas no Brasil é produzido em território nacional. Eu sou Ayrton Lima e esse foi o Minuto News, que volta às 4 horas.
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Tô aqui de volta na melhor, desejando a você uma ótima tarde de segunda-feira, começando mais uma semana, que ela seja produtiva, que você consiga tudo aquilo que você almeja na sua vida, que eu tenho certeza. Bote aí, bote fé que você vai conseguir essa semana, tá bom? Ótima semana pra você, obrigado, boa segunda-feira, vamos juntinhos até às 5, hein? Daqui a pouquinho, 5 horas, tem o Sema Santos e o nosso Drive Tudo, Tarde Total, até às 5 tem um oferecimento de Mix Mateus. 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Já já mais recadinhos da galera no nosso zap, o 3215-7300. Vamos com Simone Mendes.

0: o acordeon e Raul Vaquero com Não Era Eu no Bolão. Ainda teve Clayton e Romário com Opa, Cadê Eu? Simone Mendes com Direitos Iguais aqui na programação da 103. Todo mundo curtindo Tarde Total, oferecimento de Mix Matheus, Ozias Motopeças e Previna Manutenção Predial. Vamos mandar mais recadinhos da galera. Rita Chornada, já falei, né? Quem mais? Marquinhos Pintor. O Marquinhos Pintor tá lá no 18 do Forte. Obrigado pela sintonia. A Catita continua ligadinha. Tô por aqui, hein? Deixa eu ver aqui. Deixa eu ver. Anderson Lima, valeu. Obrigado pela sintonia. Eliana Bispo no Santos Dumont. Jocássia também curtindo o CD3. Alô, Cacau.
1: Boa tarde, Opa. Gostaria de ouvir aí a música de Luiz Ponce e Gustavo Lima aí. Dizem que todo homem é vagabundo. Aqui é o Cacau, motorista de aplicativo da Barra. Acabei de passar por aí há poucos instantes. Opa. Pra pegar a minha premiação, a cervejada, que eu fui sorteado na sexta-feira.
0: Foi tu que ganhou, é?
1: Fica com Deus.
0: Amém. Pronto, pronto. Então vamos lá. Você pediu um vagabundo, então simbora.

0: BG, a Cura 103, Diego e Vitor Hugo, fechando mais meia hora de música aqui na programação da 103, que ainda teve champanhe com o grupo Menos é Mais, Gustavo Lima e Luiz Fonsi com Vagabundo. Já já mais recadinhos da galera do nosso zap, porque agora tá na hora de falar de Neymar. Eita, você viu como o Neymar jogou aí esse final de semana? Marcou golaço, né? E muito mais. Será que isso daí já deu brecha pra Neymar ser chamado pra seleção, pra Copa do Mundo? Tomara, viu? Porque a gente precisa de craques assim como o Neymar. Vamos saber tudo sobre isso e muito mais com ele. Ayrton Lima, o queridão, é Giro Esportivo na 103.
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2: A atuação de Neymar na vitória do Santos sobre o Red Bull Bragantino por 2-0 ontem repercutiu fortemente na imprensa internacional. Jornais da Espanha e Argentina destacaram o momento vivido pelo camisa 10 santista às vésperas da convocação da seleção brasileira para a Copa do Mundo. O atacante abriu o placar na Vila Belmiro e foi um dos principais nomes da partida, ajudando o Santos a deixar a zona de rebaixamento do Campeonato Brasileiro. Eu sou Ayrton Lima e esse foi o Giro Esportivo, que volta às 4:30.
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2: 3:26.
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2: 29 graus.
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6: 3:31.
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1: Vamos lá, de volta ao nosso Tarde Total. 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

0: Estranho de novo, Felipe Araújo na 103. Ainda teve Matheus e Cauã, Lauana Prado com Admita, Nem Pagando com Henrique Castro e Grupo Menos é Mais, abrindo mais meia hora de música. 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Tá na hora de mandar mais recadinhos da galera do nosso zap. Opa, galera no zap mais ouvido da cidade. Alô, Clécio, transporte curtindo 103, de lá pra cá, daqui pra lá, sempre curtindo a programação, valeu, obrigado pela sintonia. Josefa Xavier.
1: Boa tarde, Josefa Xavier, aqui ligadinha, ofereço todas as músicas do programa, para todos do grupo Amigos Fiéis e pra você, porque tá na 103, tá bom demais.
0: Tá bom demais, Maria Aparecida também curtindo 103, quem, Maria do Socorro, na sede de Nossa Senhora do Socorro, também curtindo 103, quem mais? Aninha, Terezinha, Tereza Cristina no Alto da Jaqueira, a Maria Helena na Soledade.
1: Cadê? Boa tarde, JK e tudo, assim, 103 FM, Maria Helena do Rio Soledade, passando para desejar uma semana abençoada para você e para todos, estamos em 3, tá bom demais.
0: Tá bom demais, um cheiro, ótima semana também, Wagner Reis também curtindo 103, Helder em Estância também querendo participar aqui das promoções, vai lá no nosso aplicativo, viu? Lá você tem várias promoções, se cadastra e boa sorte. Quem mais? A Analice no bairro América.
2: Boa tarde, JK. Analice do PA. Estou aqui de um ligadinho na 103. Tá na 103.
3: Tá bom demais. Tarde total. Tá.
2: Manda uma pra mim, Gias.
0: Isso aí, tarde total. E aí, você também tá no Tarde Total? Pede sua música, participe, faça festa com a gente na tarde mais gostosa do seu rádio. Ignora! Felipe Rodrigo é 103.

0: Pericles com Ferrugem, Foguete na 103. Ainda teve Zenete Cristiano com Cadeira Cativa, Yasmin Sensação com Fanatismo, Felipe e Rodrigo com Ignora aqui na nossa 103. Alô Maria de Fátima, ela tá lá no Conjunto Jardim, curtindo 103, obrigado pela sintonia. Ah, quem mais aqui? Bruno também curtindo 103, Bruno Mendonça, legal, ela falou que ia participar do sorteio, ele é de Itabaiana, atenção, hein? É Bruno Mendonça, vai lá no nosso aplicativo 103 FM Aracaju, tá bom? Se cadastra lá tudo bonitinho nas promoções ou então até no nosso site, tá bom? fm103.com.br também você pode conseguir se cadastrar, tá bom? Então pelos dois, né, aplicativos aí, ou pelo site ou pelo nosso aplicativo 103 FM Aracaju, você vai lá, se cadastra em todas as promoções e boa sorte, quem sabe você leva uma das nossas promoções aqui na programação da nossa 103, sempre com alegria em primeiro lugar. Alô, Jaqueline Santos, também a Júlia Graziele, pessoal curtindo 103. Valeu, bora pro intervalo comercial, a gente volta já já com mais Tarde Total, na melhor sintonia do seu rádio.
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0: 5 para as 4.
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0: 29 graus em Aracaju.
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19: O governo de Sergipe realizou a 72ª edição do programa itinerante Sergipe é Aqui, no município de Macambira. A ação aconteceu no Centro de Excelência Marcolino Cruz Santos e reuniu mais de 160 serviços gratuitos para a população e um pacote de investimento que somam 4 milhões de reais. Na ocasião, aconteceu a autorização de obras de infraestrutura urbana no município, com destaque para pavimentação asfáltica e granítica, que totaliza 25 mil metros quadrados de vias urbanas na sede da cidade. Eu sou Ayrton Lima e esse foi o Minuto News, que volta às 5 horas.
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Vamos lá, estamos de volta aí com mais uma hora do nosso Tarde Total. Pois é, tem mais uma hora juntinhos aqui, eu e você, na melhor programação do seu rádio. 103, com alegria em primeiro lugar, desejando a todos uma ótima segunda-feira, bom começo de semana. Hoje são 4 horas e 4 minutinhos, pois é, ó, daqui a pouquinho, às 5 horas tem o Sema Santos, o nosso Drive Tudo, depois as lentinhas, né, trazendo aquele final de tarde ainda mais gostoso, com muito trânsito pra você ainda mais, tá bom? Até às 5 horas, te faço companhia aqui no Tarde Total, com oferecimento de Mix Mateus, ó, economize para o seu negócio e para a sua casa, hein, eu disse, tá tudo baratinho pra você comprar, tanto pro seu negócio como pra sua casa, então corre pra lá pro Mix Mateus. 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Retrovisor, Gustavo Lima, na melhor.

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0: O que a gente já passou dos 30.
1: Henrique Juliano na 103. Melhor programação do seu rádio, hein? Tá aqui na número 1.
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1: 4:14, Thalita Mel e Xande Avião.

0: Pô, mas a piada do pavê não pode, né? Tem que continuar. 50 guardanapos com Zeneto e Cristiano na 103. Na verdade, é Zé Henrique Gabriel, né? Ainda teve BTS com Swain, a música de Silvinho, O Que Eu Faço Agora. Teve Thalita Mel com Dom Dom Dom, participação de Xande de Avião. Teve Henrique Juliano, Seja Ex. Também Ed Brito e Samuel com Romance Rosa. E também o Gustavo Lima com Retrovisor nessa última meia hora aqui na programação da nossa 103. Com alegria, em primeiro lugar, a gente vai fazer um intervalo comercial e volto já com a última meia hora. Lembrando que daqui a pouquinho tem a nossa rainha, o Sema Santos, e o nosso Drive Tudo 103. Mas antes disso, bora falar de giro esportivo? É o queridão aqui na programação da 103. Fala, queridão!
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2: O New York Knicks é a primeira equipe a se classificar para as finais de conferência da NBA na temporada. Mesmo fora de casa, a franquia atropelou o Philadelphia 76ers e venceu por 144 a 114, com direito a 25 bolas de 3 pontos, empatando o recorde da NBA em um jogo de playoffs. O resultado garantiu 4-0 para os Knicks na série, varrendo o time de Filadélfia. Agora, Jalen Brunson, Karl Anthony Towns e companhia aguardam o vencedor entre Detroit Pistons e Cleveland Cavaliers para conhecerem o adversário na próxima fase dos playoffs. Eu sou Ayrton Lima e esse foi o Giro Esportivo, que estará de volta às 5h30.
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2: 4h27.
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2: 29 graus.
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0: Até às 5 horas com o JK nessa segunda-feira, hein? Daqui a pouquinho tem o Sema Santos e o nosso Drive Tudo. Até lá, a gente vai levando aí o nosso Tarde Total, um oferecimento de Mix Mateus. 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Já já tem Drive Tudo, hein? Tem Rainha na 103 e o Sema. Agora tem Feito e Romário, Zé Neto e Cristiano, Não Namora.
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0: O nosso Tarde Total aqui na programação da Série 3 com Luan Santana. Você não sabe o que é o amor? Aldiran Júnior com Pingos de Choro. Teve João Bosco e Vinícius com Gustavo Lima com Medida Protetiva. Epiti com Rose e Bruno Mars. Ainda teve Fred e Fabrício com Te Amar é o Meu Talento, Não Mexa Nas Minhas Gavetas com Danilo e Davi, e também o Cleiton e Romário com Zé Neto e Cristiano Não Namora, aqui na programação da Série 3, fechando muito bem essa última meia hora do nosso Tarde Total, que tem um oferecimento de Mix Mateus. Ó, amanhã tá de volta com a gente, hein? 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Vamos ver quem faturou hoje. Cineminha aqui na programação do nosso Tarde Total. Foi lá no nosso aplicativo, fez tudo bonitinho. E hoje quem leva aí o cineminha pra casa é a Railaine Mikael ou Michael, né? Não sei. Depende do como queira, né? Então a Railaine Michael. Pronto, assim fica mais fácil. Boa! Aí a Railaine, final 0698, tá bom? Passar aqui 2 dias, né? Então, terça ou quarta-feira em horário comercial, e retirar aí seu par de convites para curtir um cineminha por conta da nossa 103, tá certo? 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Intervalo comercial rapidinho, já já a nossa rainha e o Sema Santos na sintonia como nosso drive tudo. Amanhã a gente se encontra. Um abraço.
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0: 4h57.
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0: 29 graus.
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14: O Hospital Regional de Nossa Senhora da Glória passa a contar com um novo serviço de nefrologia com oferta de hemodiálise hospitalar, ampliando a capacidade de atendimento a pacientes que necessitam de suporte renal no Alto Sertão Sergipano. Com uma nova estrutura, a unidade hospitalar passa a oferecer um atendimento mais completo e resolutiva, especialmente em casos considerados críticos. Antes da implantação do serviço, pacientes que precisavam de terapia dialítica eram transferidos para outros centros de referência, como Itabaiana e Aracaju, o que exigia deslocamentos e impactava no tempo de início do tratamento. Eu sou Ayrton Lima e esse foi o Minuto News, que volta às 18 horas.
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0: Começou do nosso drive tudo. Eu tava conversando aqui, sabe, com ele. Já voltou, né?
1: É eu.
0: É, voltou pra casa, né?
1: É nós.
0: Né? Fica no espaço, no horário alheio. Não, é. Não veio pra sua casa, não?
1: Não é.
0: Eu, hein?
1: Você não quer, né?
0: Eu, hein? Tem que ficar aqui, fazer passagem com você.
1: Tava com saudade, tava com saudade.
0: O que é isso que você fez aqui? É mágica,
1: não
0: mágica.
1: Eu botei na rentinha.
0: Ele já gripadinho, gente.
1: Não tem.
0: Tem. É, mas tá melhorando, viu? Já tava pior.
1: Eu tentei aqui, ó.
0: Você não tava pior? Ah, tava pior, tá. Né? Uhum. Mas tá melhorando agora, tá melhorando. Continua. Oi, gente, tudo bem? Boa tarde.
1: Gente.
0: Boa tarde, tudo bem? Pois é, o nosso drive tudo começando agora. Bora começar com música? Vou falar um pouquinho mais com ele aqui. Bora.

0: JK, tá com uma voz diferente, não tá? Você percebeu, amigo? Agora responda ao Brasil. Boa tarde, boa tarde, boa tarde, Noel.
1: Oi, boa tarde. Boa tarde. JK tá com uma voz meio estranha, já percebeu?
0: Já.
1: Ele tá gripado, tipo, muito, muito picolé esse final de semana, foi. Muito sorvete. Aí.
0: Abraço, Noel!

0: Será que é assim? Posta foto, nossa, escreve um textão pra mim. Aham. Uhum. Eita, nós. Eu preciso. Pra crer, só assim, acredito em você. Né? Não é assim? Mais ou menos assim. Essa é a música da Catita, preferida, né, Catita?
1: Eita. Boa tarde, minha rainha.
0: Boa tarde.
1: Ótima semana.
0: Tudo bem?
1: Catita. Percebeu? Bênçãos, paz, saúde.
0: Amém,
1: percebi,
0: amém.
1: Pela voz de Jotinha.
0: Percebeu?
1: Se cuida, Jotinha.
0: Por favor.
1: Tome um chazinho de gengibre, com pitanga e limão e alho.
0: Limão e alho.
1: E a doce com mel.
0: Opa, e um melzinho.
1: Ouvindo o drive tudo.
0: Valeu, Catita. Beijo pra você. Vou passar. Vou enviar pra ele agora as suas recomendações aqui. Eu tô enviando, tá? Enquanto isso, tem o Giro Esportivo aqui na 103. Bora.
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3: Foi com muita emoção, mas o Arsenal venceu o West Ham por 1-0 ontem pela 36ª rodada da Premier League. O gol do alívio foi marcado por Trossard aos 37 minutos do segundo tempo. Com a vitória, a equipe chega aos 79 pontos, 5 a mais do que o vice-líder Manchester City. Agora a equipe pode ser campeã inglesa já na próxima rodada. Para que isso aconteça, basta que o City tenha uma partida a menos em relação ao rival, não vença o Crystal Palace no dia 13 às 4 da tarde, horário de Brasília. E o Arsenal vença o Burnley no dia 18 às 4 da tarde, também pelo horário de Brasília. Eu sou Ayrton Lima e esse foi o Giro Esportivo, que estará de volta amanhã.
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1: 5h25.
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1: 26 graus em Aracaju.
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8: 5:30.
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1: Espiadinha aqui no trânsito pra ver como é que tá a situação, né? Tá. Ai, o céu, a situação está caótica, imagina, né? Segundo, a semaninha vai começar com... O quê? Mas que é isso, gente? Nossa, como já tá um negócio pegando aqui. Que é isso? Deixa eu ver, dar uma olhadinha aqui. Vamos dar uma espiadinha aqui. Na desembargador Mainar, o trânsito está parado. Semáforo deve ser, né, gente? O cara... Gonçalo Ronenberg Leite, o trânsito tá intenso, mas tá fluindo. Deixa eu dar uma chegadinha aqui também, num local que tá sempre... Tancredo Neves. O trânsito tá intenso, mas tá indo com uma certa lentidão, mas tá fluindo. Então tem muita calma, tá? Na Avenida Hermes Fontes, como era de se esperar, o trânsito parado. Acredito que seja o semáforo também, o Euclides Figueiredo. Trânsito intenso, fluindo, com lentidão, mas tá fluindo. Uhum. Aquela Avenida Simeão Sobral, nossa, como é movimentada, Simeão Sobral. Trânsito tá intenso, mas tá fluindo. Tenha calma que você vai chegar lá, tá bom? Deixa eu dar uma chegadinha na Coelho Campos. Avenida Coelho Campos. Trânsito tá parado por lá, gente. Ai, eu gosto só de trazer boas notícias, mas, né? Trânsito parado. Trânsito intenso. Já era de se esperar esse horário, agora 5h32 o negócio começa a pegar, né? 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E se você for pegar, né, sair de casa agora, ou sair do trabalho, ou... Ah, eu vou ali no dentista. Ah, eu vou ali... Então tem que sair logo, tá bom? Saia mais cedo pra você não ficar com bicão e pegar um trânsito, assim, tipo, congestionado, tá certo? E você já sabe os pontos estratégicos, uma alternativa, então procure-as, ok? Ó, vou falar em... Deixa eu falar com o meu amigo aqui, talvez ele tenha algo a acrescentar. Fala, Ricardo Linhares. Seja bem-vindo.
2: Boa tarde, boa tudo tarde, Sandrinha. Nesse drive tudo, opa, meus cachinhos de anjo. Oh, tudo em paz. Tudo em como paz. Foi final de semana e dia das mães. Opa, saudações, tá querida. E o Sema, meu oi, anjo, passei agora há pouco pela desembargador. Desembargador. E apesar do número de carros intenso, mas tá fluindo, viu,
1: tá
2: Sema?
1: Fluindo,
2: sem
1: né?
2: Problema nenhum. Ambos os lados fluindo.
1: Ai, que bom.
2: Agora tô chegando aqui na Hermes Fontes. Hermes Fontes. Se tiver alguma ocasião mais importante, eu vou passando pra vocês.
1: Tá certo.
2: Viu? Inclusive, o Sema, eu estava com a companhia de Luana e ela perguntou, cadê o Sema? Não vai ouvir hoje não, é?
1: Pois
2: porque
1: é.
2: O rádio estava desligado, o Sema. Aí eu liguei. Mas estamos aqui, viu? Um cheiro pra você, querida. Até mais.
1: Luana, como é que pode um negócio desse? Rádio desligado, no horário do drive tudo, nunca vi um negócio desse? Pode um negócio desse? Abraço pra você, dá uma... Beijo pra você, Luana. Tudo de bom. Maravilha. Bora de música. Bora. Ó, ó, ó. 103 FM. 103
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1: Minha frase imperfeita. 5h35.

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0: Cinco e 47, boa tarde pra você, onde quer que esteja. Deixa eu ver aqui. Oi, Lucivaldo Souza, tu popular santista do Japãozinho, tudo bem com você?
2: Oi, Senna, mais uma vez, boa tarde. Olha, eu vou ser sincero e o Senna com você.
0: O que foi?
2: Vou falar a verdade.
0: Fale.
2: A 103, pra mim, é a única que sempre está de braços abertos para seus ouvintes.
0: Que lindo.
2: É a única emissora que dá prêmios a seus ouvintes. É a única emissora que sempre dá a atenção a todos os seus ouvintes. O abraço do seu ouvinte, Lancivaldo Souza Aragão, o popular santista do Japãozinho.
0: Coisa linda! Sabe como eu me sinto? Sinto-se bem recebida na casa de vocês, entendeu? Não só eu, Sema, mas todos os coleguinhas aqui dessa bancada maravilhosa chamada Estúdio 103, né? Então a gente se sente assim muito bem recebido na casa de vocês, no trabalho, onde quer que esteja, no carro, né? Hein, ô Ricardo Linhares? Então, a gente se sente, né, Valfran? A gente se sente muito bem recebido assim, como se estivéssemos assim, todo mundo reunido assim, numa mesa extensa assim, sabe? Cafezinho, quentinho, chazinhos, entendeu? E conversa rolando, é assim que a gente se sente. É tão bom, né? Ah, é muito bom. Lucivaldo, um abraço pra você. Vamos fazer festa. Uhul, que legal. Gostou, né? Você gostou, né? O Cícero Ventura do Getúlio Vargas, fica tirando onda, né? E que é isso? Valeu, Ricardo. Olha o Valfran aqui, olha o Valfran.
3: Meu amigo Sema Santo, o rapaz aí deixou todo mundo emocionado. Um, a 103 é daquele jeito mesmo. Sempre na escuta e de praça aberta aí pra galera. 103 FM, alegria em primeiro lugar. Valeu, Sema Santo.
0: Um abraço pra você, Valfran. Muito bom o trabalho pra você aí, tá bom? Proteção na estrada.
4: Maíra, você é uma maravilhosa, estou ligado na 103. Um beijo, sua linda.
0: Um beijo pra você também, tá? O Flávio Felipe falou o seguinte, olha, ouçam. Pois é, e o Seba, como vai você? É o Flávio Felipe. Boa tarde. Eu não estava ouvindo esses dias porque eu estava ouvindo música aqui na minha caixinha de som. Mas hoje eu estou ouvindo, viu? Eu acho bom. Eu acho bom, Flávio Felipe. Abraço pra você. Oi, Marcelo Madureira, filho do seu Duda em São Cristóvão, curtindo a 103. Olha essa pessoa que eu vou dar um abraço forte aqui também, ó.
5: Boa tarde, minha rainha. Sou a Maxine Max Aranhão. Estou aqui ligadinha no Drive Tu. Que programação é essa maravilhosa, abençoada por Deus. Tchau, tchau. Estou na 103, o bem melhor, a melhor madurinha.
0: Beijo pra você, Pedro Paulo Alex, Country Beat. Que delícia.

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1: Boa tarde, Sema, quase noite, né? Hoje pra mim é um dia especial, meu aniversário. Eu quero ver Simone Moreno, tá? Na 103 com o Sema, tá bom demais.

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0: Simone Morena, Neto Brito, em forma de presente para ela, que hoje comemora mais um aniversário e quis compartilhar essa data tão especial com todos nós aqui na 103, com você que está em casa, você que está no trabalho. Aniversário hoje de Jacira França, a esposa de Nanã, lá de Riachuelo. Parabéns para você nesta data querida. Muitas felicidades, muitos anos de vida. Parabéns para você. Cadê, gente? Festinha para ela? Que isso? Aplausos. Parabéns, Jacira.
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0: Daqui a pouquinho tem mais Drive Tudo aqui na 103 FM. Bora? Os comerciais? Bora?
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1: 1h57.
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1: Aracaju, 26 graus.
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2: Um homem de 38 anos investigado pelos crimes de organização criminosa, tráfico de drogas e lavagem de dinheiro foi preso pela Polícia Civil no centro da cidade de São Cristóvão. De acordo com a polícia, o mandado de prisão preventiva foi resultado de uma investigação do Departamento de Homicídios e Proteção à Pessoa da Polícia Civil da Bahia, iniciado em 2023. Segundo o apurado, o homem integrava um grupo de atuação em Salvador. Ele e outros 12 investigados foram indiciados e respondem judicialmente. Eu sou Ayrton Lima e esse foi o Minuto News, que volta às 7 horas.
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1: Ó, Claudice tá fazendo cuscuz. Cuscuz mineiro. Delícia. No capricho, hein? Aí ela olhou assim pra... O que ela tá sabendo? Eu love que me disse.
2: Love.
1: É. Ele falou. Ele entregou você que tá fazendo cuscuz no capricho. Mineiro, né? Olha que delícia. Essa menina é prendada. Ô, Ribeiro, Lorival Batista. Aquele abraço, Simval. Tá no bairro Farolândia, amigo? Um abraço pra você. Oi, a minha manicure. Melhorou?
3: Boa noite, minha rainha.
1: Oi.
3: A dona manicure da cidade do Laranjeira. Ligadinha no... Drive Tudo.
1: É, Limanão Jerônimo.
3: Cheguei agora da rua, tô agora ligadinha no Drive Tudo.
1: Ah, que bom.
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1: Menina, tua voz melhorou, tá boa, tá boa a voz. Tá, melhorou e bem, não foi, Analise? O que você acha? O que você tem a falar sobre isso?
4: Nada? Boa tarde, Wilson. Analise do BA. Tô aqui ligadinha, viu? Na sua programação.
1: Maravilha.
4: Manda um alô para amigos fiéis e para você também. E a próxima música eu quero.
1: Ah, gostei. A próxima música eu quero.
5: Boa tarde. Oi, Lu. Eu tô te ouvindo. Mando todas as músicas para meu filho Daniel,
1: oi,
5: João
1: Daniel.
5: Pedro, para toda a minha família, para todos ouvindo. E quem me perguntar que rádio eu ouço a 103 FM.
1: Coisa boa. Beijo para você, Lu. Ó, a Luciene mora lá no loteamento Marcela Itabaiana. Oi, Maria José.
6: Boa tarde, Luciene.
1: Oi, mãe. Tudo bem, meu amor?
6: A 103 tem essa princesa, não é 103? Está na 103, tá bom demais. É Maria José do Rosa Elza. Fica com Deus, viu?
1: Amém.
6: Uma boa noite.
1: Todos nós, tá? Beijo. Deixa eu ver aqui, ó. Opa!
7: Boa tarde, Zé Massantos.
1: Chegou,
7: Manoel
1: chegou.
7: Manoel na manicure e o mundo assistindo no Drive Tudo com o Zé Massantos. Viu aí que o Ancivaldo fez com nós?
1: Já pensou?
7: Isso é emoção.
1: Emociona.
7: É por isso que eu me sinto o ouvinte fã, o fã ouvinte 1103. Porque atrás de mim tem gente e na frente vem muito mais. Tá na 103, tá bom demais. Valeu, Sema.
1: Valeu, um abraço pra vocês. Ei, família maravilhosa. Salve, Laranjeiras. Cadeira cativa, Zé Neto e Cristiano. 6:09, boa noite.
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2: Boa tarde, essa grande locutora e essa voz de ouro. Tô sempre ligado a 103 FM. Eu quero a música aí de Zé Vaqueiro pra oferecer a todo o pessoal aqui da solidariedade a você. E sempre bota um cadastro aí, um cadastro aí. Josivando Forró. Tô sempre ligado a 103, essa voz querida.

0: Metei da Lofilha. Aqui, ó, no Drive Tudo. E aí? Tá gostando, Aninha Sorrisão?
1: Boa noite, amigos. Boa noite, Sema. Um feliz bem? Dia das Mães.
0: Oh, obrigada.
1: Foi ontem, mas tá valendo.
0: Tá valendo.
1: Ontem tava trabalhando.
0: Ah, temos que pagar os boletos.
1: Hoje resolvi. Cheguei.
0: Ah.
1: Graças a Deus.
0: Graças a Deus.
1: Mais um dia.
0: Isso.
1: Nas bênçãos de Deus. E estou aqui ouvindo Drive Tudo com Ilsema Santos.
2: Nós, e nós.
1: E mandar início de semana abençoado para todos.
0: Amém, para todos nós.
1: Cheiro e o Sema, fica com Deus.
0: Bom descanso aí, viu, amiga? Merecidamente. Silvaneide Santos de São Cristóvão, mande um alô para todos os integrantes do grupo Amigos Fiéis. Deus abençoe nossa semana com paz, saúde, um cheiro no coração e o Sema. Valeu, Sil. Silvaneide é o nome dela. Ellen Gomes, Resende, Rio de Janeiro. E aí, Isidio? Esse cuscuz mineiro já saiu, amigo? Enquanto o cuscuz não sai. Bora pros comerciais, daqui a pouquinho tem mais. A última sequência, hein? Drive Tudo aqui na 103. Simbora. 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
1: 26 graus.
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1: Agora. Pois é, verificando o trânsito agora, gente. Não tá tão, né? Deixa eu dar uma chegadinha aqui. O Nota Credo Neves. Tá moderado, o trânsito tá moderado. Tem alguma ocorrência aí, pode mandar pra gente aqui no 3215-7300. Tá intenso na Avenida Gonçalo Hollenberg Leite, tá? Deixa eu dar uma chegadinha aqui também na Hermes Fontes. Olha, não tá parado não na Hermes Fontes. Olha! Tá fluindo, com uma certa lentidão, mas tá fluindo, tá? Deixa eu verificar. Tá intenso também. Deixa eu ver aqui. Adélia Franco tá intenso, mas tá fluindo com uma certa lentidão. Mas tá fluindo, tá? Simeão Sobral, trânsito intenso, tá? Mas tá tudo bem, se você... Tenha calma, pessoa, tenha calma! Pra que essa buzina? Não buzina. Vamos com calma. Governador Paulo Barreto de Menezes, o trânsito tá intenso também, mas tá fluindo. Que legal, tá bonitinho o trânsito, gente. Então pra cá essa Adélia Franco também, o trânsito tá intenso, mas tá fluindo. Pois é. É o trânsito! 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Para você do trânsito, eu vou falar com você o seguinte... Oi, Wagner, do 17 de março. Um abraço a você, Josivan, a Aninha Sorrisão. Muito obrigada por passar por aqui, tá certo? Ellen Gomes, diretamente de Resende, do Rio de Janeiro. Hora de música, aqui no Drive Tudo. Tenha calma, você que tá aí no trânsito, hein? Você vai chegar lá, tenha certeza. Mas mantenha calma, tá bom? Combinado? Alê Vieira, Kleber e Cauã, Foguinho, aqui no Drive Tudo.

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1: Boa tarde, trás do tudo. Boa tarde, Luciana Santos. Boa tarde para todos os ouvintes da 103 FM. Quem está falando aqui é o Macaxeira de Paranão. Gostaria de ouvir música de Leonardo o Amanhã, oferecendo a todos os ouvintes aí da 103, meu amigo Lê, aí do Bairro Flamengo, meu amigo Messias, da Pastora, município de Laranjeiras. Está na 103, tá bom demais.

0: Cadê o Mário Coelho? Fechando aqui o nosso drive tudo. Forró do futuro.
1: Nunca vai morrer.
0: Aqui o nosso drive todo, amanhã tem muito mais a partir das 5 horas da tarde, tá bom? 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
3: 15h56.
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3: 26 graus.
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3: A Organização Mundial da Saúde afirmou que considera todas as pessoas a bordo do cruzeiro afetado por um surto de hantavírus como contatos de alto risco, que devem ser monitorados ativamente durante 42 dias. A hantavirose é uma zoonose viral aguda que, no Brasil, se manifesta principalmente na forma de síndrome cardiopulmonar por hantavírus, um quadro grave que pode comprometer o sistema respiratório e cardiovascular. Embora rara, a transmissão entre pessoas já foi registrada em países como Argentina e Chile, associada a um tipo específico do vírus. Eu sou Ayrton Lima e esse foi o Minuto News, que volta às 8 horas.
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1: E o Sema Santos.
2: Oi, juntos aqui nas Lentinhas da 103. E aí, tudo bem com você? Já chegou em casa? Ah, não sou eu ainda. Já chegou no trabalho? Pois é, você vê, né? Cada um tem uma história, cada um faz algo. Mas o importante é saber que você esteja fazendo agora, neste momento, agora 7:02. Aí, ó, curtindo as Lentinhas da 103, né? Musicão, você espera e prometo pra você rolar só musicão. 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Aliás, de todos aqui, tá? O endereço, tá bom? As Lentinhas da 103, começando assim, ó. Com muitas borbulhas de amor. É. Tem um coração. E começamos bem.

Like a Flower. Richie Ralph, saudade. Você também ouviu na sequência aqui das lentinhas da 103. Legião Urbana. O mundo anda tão complicado. Só pra te mostrar. Daniela Mercury, Title. Thank you. Ouviu também Atitude 67. Fagner, Borbulhas de Amor. Daqui a pouquinho tem mais. As lentinhas da 103. 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Já tem mais.

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1: 7h26.
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1: 26 graus em Aracaju.
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1: 29.
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1: Deixa eu dar um boa noite. Boa noite. Boa noite pra você, Vilma do Marcos Freire, Vilma do Santo Antônio. Boa noite, Gisélia. Gigi, você gostou? Ela tá lá no Albano Franco, a Gisélia Vieira. Maria Helena do Bairro Soledade, desejando a todos uma semana maravilhosa, produtiva. Márcio Ricardo, motorista de aplicativo. Olha, mandei correspondência pra você, dá uma olhadinha aí, tá? Lancivaldo Souza, popular santista do Japãozinho, continue com a gente. Isídio, Claudice, um abraço pra você, Catita. Ellen Gomes, lá em Resende, Rio de Janeiro. Valdemilson, aquele abraço. Iracema, do bairro América. Valdson de Macambira, mandando aquele abraço pra toda a família, não é isso? Manda aquele abraço pra minha vida, Daniela, meus filhos, Daiane, Debinho, Waldson e meus netos, Luiz Miguel e a princesinha Maria Luísa. Wagner, do 17 de março, Josivan, Aninha Sorrisão, beijo pra você onde quer que esteja, curtindo a 103. Pois é, bora! Giovanni Jones, o taxista mais estourado de Maruim, né? E a sua mamãe Ninha de Carmópolis. Bora de música? Sei que você gosta de ouvir Limão com Mel. Tentei te esquecer. 7h32.

0: musicão, né? Woman Loves a Woman. Michael Bolton. Aqui, ó, nas lentinhas da 103. Sim, senhor, sim, senhora. Marisa Monte, eu sei. Skank, tanto. Você ouviu o Daniel. Uma noite, é? E gostou, Claudia? Gostou, Isidio? MC Hammer. Have you seen her? Limão com mel, tentei te esquecer. Acabou não, daqui a pouquinho tem mais. 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Daqui a pouquinho tem mais as lentinhas da 103.
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0: 7h56.
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0: 26 graus em Aracaju.
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10: O prazo para inscrições no programa Habita Socorro Financia foi prorrogado pela Prefeitura de Nossa Senhora do Socorro e segue aberto até o dia 15 de maio. maio. A iniciativa oferece subsídio de até R$110 mil para financiamento da casa própria. As inscrições são feitas pela internet no portal da Prefeitura. Podem participar moradores do município que residam em Nossa Senhora do Socorro há pelo menos 2 anos, que tenham renda mínima de 1 salário mínimo e não possuam restrições em órgãos de proteção ao crédito. Servidores públicos municipais do Executivo e Legislativo também podem se inscrever. Eu sou Ayrton Lima e esse foi o Minuto News, que volta amanhã.
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manhãs da 103. Deixa eu mandar um abraço pro Queijada. Queijada mora lá no Sobrado. É. E é o... Ele hoje tá comemorando mais um aniversário e quis compartilhar essa data tão especial com a gente, né? É o filho da Terezinha 07, TikTok. Também é o papai da Raniele Lima, futura psicóloga. E hoje tá assim, sabe? Mais um ano, Yosema. Mais um aniversário. A comemoração... comemorar a vida ao lado dos amigos, da família, é muito importante, é muito legal, né? E desejamos para você tudo de bom, saúde, paz e aquilo que você tanto deseja que seja realizado. Com certeza são os desejos da Yosema e também de todo o pessoal que está torcendo aqui, que você seja muito feliz. E agradecer por compartilhar essa data tão especial com todos nós. Não é isso, gente? É isso, é sobre isso. Abraço também pra Gisélia Vieira, Gigi, aí do Albano Franco. Aí, Gigi, aquele abraço pra você. Abraço também pra uma pessoa que tá na estrada, curtindo a 103. Que legal, hein? Não é a Mônica? Mônica Santos tá no Maria do Carmo. Mas quem tá na estrada é ele. É o Top 10. Tá ouvindo, tá voltando de Arapiraca e ela tá em casa, curtindo e, é claro, pensando nele. É... Um abraço para vocês, tá? Tudo de bom e muito obrigada pela companhia. Agradecemos demais. José Augusto, Coisas do Coração. 8:02, boa noite. As lentinhas da 103.

Hoje, Natalie Cole, Nat King Cole, Unforgettable. Aqui nas lindinhas da 103. Você também ouviu, ó, os Paralamas do Sucesso, Tendo a Lua. Gostou de ouvir Só Pra Contrariar, que se chama Amor, Fátima Leão, Pecado de Amor. You've Gotta Love Someone, Elton John, José Augusto, Coisas do Coração. Já já a última sequência das lentinhas da 103. Deixa eu mandar um abraço a Marluce. Marluce do José Conrado de Araújo. Olha que bonitinho ela mandou pra gente, ó. Que todos tenham assim uma noite abençoada. Maravilha, né? Muito obrigada. Passar por aqui e desejar sempre o melhor pra todos nós, tá bom? Ela, Marluce do José Conrado de Araújo. Daqui a pouquinho tem mais. 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Já já eu volto.

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1: De 5 graus em Aracaju.
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1: 25 graus.
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1: 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Quase acabando as lentinhas da 103, mas vamos aproveitar essa última sequência? Bora! Lewis Capaldi, Someone Loved Him. 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

0: Luan Santana, amar não é pecado. Você também ouviu o KLB, A Cada 10 Palavras. Tim Maia, que música, né? Essa tal felicidade. Rafa Torres, A Vida é um Rio. Roupa Nova, A Viagem. Someone You Lovely, Lewis Capaldi. Pois é, vamos fechando aqui as lentinhas da 103. Vamos combinar o seguinte, né? Amanhã a gente tem encontros marcado aqui na 103, a partir das 5 horas da tarde. Então, às 5, temos aí o Drive Tudo. E às 7 horas, a gente dá uma continuidade aqui com as lentinhas da 103. E aí, eu posso contar com você aqui? Ah, que bom! 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O Manuel Jerônimo já confirmou a presença dele aqui, ó. 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Ladinho aqui, ó, do Colégio Arquidiocesano, no bairro Farolândia. A Catita também diz assim, pode contar comigo. Ah, legal. 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Olha quem já marcou a presença aqui também. Mônica Santos do Maria do Carmo. Tá pensando o quê? 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Ah, tem WhatsApp? Tem sim. É o 99639-9797. Beijo grande, vem aí a voz do Brasil. E em seguida, Marcos Soares com Love Songs. Grande beijo, descansem em paz.
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0: 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As notícias do governo federal que movimentaram o país no dia de hoje.
1: Boa noite.
2: Uma boa noite para você que nos acompanha em todo o país.
1: Segunda-feira, 11 de maio de 2026.
2: E vamos ao destaque do dia, Desenrola Brasil.
1: Quase R$1 bilhão já foram renegociados em uma semana de lançamento do programa.
2: Brasileiros podem conseguir descontos de até 90% nas dívidas do cartão de crédito, cheque especial ou crédito pessoal. Natália Kozlik.
3: O novo Desenrola tem previsão de duração de 90 dias. O foco do programa são consumidores que ganham até 5 salários mínimos, o equivalente a R$ 8.105.
1: E ainda acesso à internet ampliado.
2: 3.800 unidades básicas de saúde serão conectadas, o que vai aumentar a oferta do telesaúde pelo SUS.
1: A medida vai fortalecer atendimento de quem vive em áreas com menor acesso a especialistas e serviços médicos. Pablo Mundim.
4: Com a conexão, os profissionais de saúde passam a usar prontuários eletrônicos, exames digitais, trocas de informações em tempo real e teleconsultas com especialistas.
2: E você vai ouvir também homenagem aos mais de 700 mil mortos de Covid no Brasil.
1: O presidente Lula institui 12 de março como dia em memória às vítimas do vírus no país.
5: Nós precisamos ter consciência que isso aqui é mais morte do que muitas guerras que aconteceram no mundo.
2: Hoje na apresentação da Voz do Brasil, Mariana Jungmann e Nazi Brum.
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2: Em março de 2020, os estados começavam a se preparar para entrar em quarentena. A Covid-19 chegava ao Brasil.
1: No dia 12 de março, o Brasil registrou a primeira morte da doença.
2: E para lembrar esse período, quando o país registrou mais de 700 mil mortes pela doença, o presidente Lula sancionou hoje o Dia Nacional em Memória das Vítimas da Covid-19, o dia 12 de março.
1: A repórter Graziele Bezerra está no Palácio do Planalto e acompanhou esse evento. Ela fala com a gente agora ao vivo. Boa noite, Graziele.
6: Oi, Mariana. Boa noite para você também. Boa noite para o Nazi. Boa noite para o ouvinte da Voz do Brasil. Para falar sobre esse assunto, a gente vai contar um pouquinho da história da aposentada Norma Ferraz, que seguiu todos os protocolos exigidos pela Organização Mundial da Saúde na época da pandemia de Covid-19. Isolamento, uso de máscaras e higienização das mãos. Mas a esperança da imunização não chegou a tempo de salvar o filho dela, o Diego, de 39 anos. Então, em fevereiro de 2021, após uma semana de internação, ele morreu em um hospital em Rio Branco, no Acre.
7: Ele dizendo para mim, mãe, quinta-feira eu estou indo para casa já, se Deus quiser, eu estou aqui só para tomar o remédio direitinho. Isso dói até hoje, porque eu pergunto para ele às vezes, qual quinta-feira, meu filho, que você vai voltar? Porque você não cumpriu, você falou que ia voltar e não voltou.
6: Pois é, e hoje, nesta segunda-feira, o presidente Lula sancionou uma lei que elegeu 12 de março para lembrar os mais de 700 mil brasileiros que morreram, então, aí de Covid-19 no país, a exemplo do Diego, de 39 anos. A data registra a morte da diarista Rosana Aparecida Urbano, que foi a primeira vítima do coronavírus no Brasil. O ministro da Saúde, Alexandre Padilha, diz que relembrar as vítimas é também evitar que novos casos de negligência aconteçam.
8: Na saúde, a gente fala que a memória tem dois papéis fundamentais. Primeiro, acolher o sofrimento, apoiar o sofrimento, poder lidar com esse sofrimento. Mas, sobretudo, o papel da memória é para que a sociedade como um todo nunca mais permita que se repita o que aconteceu durante a condução da pandemia da Covid-19 no nosso país.
6: Para o presidente Lula, a data servirá também para trazer justiça às vítimas.
5: E nós precisamos ter consciência que isso aqui é mais morte do que muitas guerras que aconteceram no mundo. Um dia nós mudaremos esse mundo e a ignorância não vai prevalecer em lugar nenhum. E a justiça será feita.
6: Bom, a partir da próxima semana será realizada uma exposição itinerante que vai percorrer várias capitais brasileiras com obras de artistas que relembram aí a emergência sanitária enfrentada no período da pandemia. Uma réplica foi instalada aqui no Palácio do Planalto. Essa réplica retrata os nomes, idade, também estados das pessoas, a origem das pessoas mortas pela Covid-19. Eu volto com vocês, Mariana, Inazi.
2: Obrigado, Graziele, pelas informações.
1: E o ministro da Saúde, Alexandre Padilha, reforçou hoje que nenhum dos casos de hantavírus registrados no Brasil esse ano foi transmitido de um ser humano para o outro.
2: Ele disse que o hantavírus já é conhecido e que os casos do Brasil estão dentro do padrão dos últimos anos, não estando relacionados à cepa andina, que é passada entre humanos e foi encontrada em um cruzeiro.
9: Diferente da Covid-19, o vírus do hantavírus é um vírus conhecido por todos nós. Desde os anos 90 nós temos casos de hantavirose no continente americano. Começou os primeiros casos nos Estados Unidos, depois em vários países do continente. Aqui no Brasil nós temos uma série histórica que varia com dezenas de casos todos os anos, em torno de 30, 35, 40. Os 7 casos que nós tivemos esse ano no Brasil, nenhum deles está relacionado com essa cepa andina, até porque ela nunca